às 5 da manhã e vamos começar, adivinha lá, por 40 minutos de música seguida, a melhor música sempre. E vamos começar com uma música que eu adoro, que é La Perla de la Rosalía.

Estamos quase a chegar ao fim dos 40 minutos de música seguida, mas a seguir ainda vamos ter muita música boa, como esta, por exemplo, que é ótima para acordar. Se precisar de despertar, ouça bem, ponha mais alto.

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1: Seja muito bem-vindo à Rádio Comercial. Vamos continuar com um bocadinho mais de música. Temos Edmundo Inácio, Kelly Clarkson, Nico e Vince. E agora, Tame Impala com Dracula.

0: 40 minutos de música seguida, e é isso que nós queremos. Nós queremos é o sol sempre, bons assim, dias bons, para estarmos a apanhar um solinho, para termos a vitamina D em dia. No entanto, eu sou daquelas pessoas chatas que já está com saudades de um dia assim mais cinzento. Mas também, em minha defesa, eu sou do Porto, portanto o Porto tem tantos dias cinzentos. Sempre que há um dia cinzento aqui em Lisboa, eu sinto que estou um bocadinho mais perto da minha terra.
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0: Está comigo Carolina Torres.
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Gatos aqui até às 5. O meu nome é Carolina Torres e estou completamente doida. Estou a tentar não adormecer, basicamente. Espero que desse lado esteja com tanta energia quanto eu. Vamos estar agora com 40 minutos de música seguida. Vamos ter o Gui Ali, temos o Justin Bieber, Olivia Rodrigo, Avril Lavigne, chutes e pontapés. Enfim, 40 minutos em que eu vou estar aqui sossegadinha. Talvez lhe passe para dizer um olá, mas até lá vamos com Dermot Kennedy, Refugee.

Já no finzinho dos nossos 40 minutos de música seguida. E agora uma música que eu adoro e que canto sempre de uma forma estranhíssima, que é, eu faço Watermelon Sugar, hi. Portanto, fico livre também de o fazer com o nosso Harry Styles. Canto bem alto Watermelon Sugar, hi.

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e eu continuo aqui deste lado até às 5. O turno está quase a acabar. Eu não sei qual é o seu caso, mas diga-me o que é que está a fazer. Se está a acordar, se está a chegar a casa, se está a sair de casa, se está sem conseguir dormir. Diga-me o que é que se passa e, entretanto, divirta-se imenso e aproveite estes 40 minutos de música seguida. Vamos ter Rosalía, Pink, Ed Sheeran, Elisa, Tiago Nogueira, Bruno Mars, Aurea, Lady Gaga e vamos começar com Passenger, de Alex Warren.

0: Acabamos em grande com MILF de Bárbara Tinoco e acabamos também o meu horáriozinho do expediente, não é? Portanto, eu vou agora descansar. Não sei qual é que é o caso aí desse lado, se vai agora descansar também, se vai começar o seu dia. Seja como for, continue connosco aqui na Rádio Comercial.
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esta hora vou sempre fazê-lo das duas formas. Vamos começar então calminhos com a melhor música sempre. Esta é do Passenger, que vai poder ouvi-lo ao vivo no próximo ano, dia 1 de Abril. Não é mentira, é mesmo verdade.

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Boa viagem, eu sou a Tecas. Agora ficamos com a Aitana, ela que venceu quase que ganhou a Operação Triunfo Espanhola, quase que representou a Espanha na Eurovisão, mas este ano vingou-se com esta super estreia, a música que mais tocou nos jogos da seleção espanhola neste Mundial, e portanto é a prova de que o dia de plantar não é o mesmo de

Marisa Lios com música nova, chama-se Vício Difícil, a tocar na Rádio Comercial. E um dos vícios mais comuns em todo o mundo, vícios, atenção, saudáveis, é fazer exercício físico. E para mim é um vício muito difícil acordar cedo para fazer o que quer que seja que envolva o exercício físico. Portanto,

0: tempo para o acompanhar neste seu início de dia. Já a seguir, Pablo Alborán e Ana Moura.
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0: bom dia, boa viagem com a Rádio Comercial. Sou a Tecas e os Tame Impala estão aí prestes a aparecer.
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0: Dua Lipa na Rádio Comercial. Boa viagem, bom dia. Agora pausa na música para atualizarmos notícias, trânsito e tempo. Primeiro vamos ao essencial da informação com a Ana Bernardino. Bom dia.
1: Bom dia, mais de 1.500 milhões de pessoas passaram pelo menos um mês de calor perigoso nos últimos três meses por causa das alterações climáticas, é o que indica a análise da Climate Central. Entre junho e agosto, quase 9 em cada 10 europeus enfrentaram um mês de calor perigoso e a Ásia teve o maior número de pessoas afetadas pelas altas temperaturas. 54 países tiveram o período de junho e agosto mais quente desde 1970, incluindo França, Itália e Reino Unido. Está em fase de resolução, o incêndio é Alvito da Beira, em Proença Nova, é o que indica o site da Proteção Civil. No local mantêm-se mais de 550 operacionais. Ainda por dominar estão pelo menos três incêndios em Mirandela, Monte da Lameira, no Alentejo e em Ligares, em Freixo de Espada à Cinta. A Presidente da Comissão Europeia faz esta manhã o discurso do Estado da União. A guerra na Ucrânia, a migração e o clima serão os principais temas abordados por Ursula von der Leyen. Rui Tomás.
2: Pela sexta vez, Ursula von der Leyen vai a Estrasburgo fazer o discurso do Estado da União. A guerra na Ucrânia e as recentes provocações da Rússia deverão ter destaque, com o apoio europeu a ser fundamental para a resistência.

0: de Kiev. A crise provocada por Ceuta poderá levar ao endurecimento das políticas de migração, incluindo uma possível suspensão temporária das regras de asilo em casos de chegadas súbitas e em grande escala. Após um verão marcado por ondas de calor extremas e incêndios florestais, a política climática também deverá marcar o discurso. Há ainda a expectativa do anúncio da proibição de redes sociais para menores em toda a União Europeia.
1: O discurso do Estado da União Europeia começa às 8 da manhã, hora de Lisboa. O Governo reúne hoje com os parceiros sociais em concertação social. Vai apresentar informação sobre a proposta do Orçamento do Estado para 2027 e discutir a transparência salarial. A reunião está marcada para as 3 da tarde.
2: Muito obrigada, Ana, e até já. Agora vamos saber como é que está o trânsito. 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Bom dia.
3: Olá, muito bom dia, Tecas, e vamos começar com informações para A13, quilómetro 19, no sentido norte-sul. Há um acidente entre um pesado e um ligeiro, há vários destroços espalhados na via e, naturalmente, o trânsito aí um pouco mais condicionado é na zona de Pegões, portanto o quilómetro 19 conduza com o máximo cuidado. Na zona da Grande Lisboa também temos a informação de que está ainda em fase de resolução um acidente no IC19, no sentido Sintra-Lisboa, ao quilómetro 6, é na zona de que é a luz. O acidente já ocorreu há algumas horas, de qualquer forma há pouco ainda tínhamos a informação de algum abrandamento no local. Nesta altura é possível até que já possa estar resolvido. De qualquer forma, tenha especial atenção se vai para o IC19 e vai percorrer o IC19 entre Sintra e Lisboa. Fica também a nota para Acril, onde estão a decorrer trabalhos na subida de Camarate, na ligação de Sacavém para o túnel do Grilo e Eixo Norte-Sul, daí o trânsito estar um pouco mais acumulado na passagem pelo local. Já na cidade do Porto, o trânsito circula sem grandes dificuldades na A1 para a Ponta Rábida, via de cintura interna ainda sem problemas, tal como a A4 e a A3. Para mais informações de trânsito, número verde, Rádio Comercial, 800-2020-10, é nacional e grátis.
2: 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Agora vamos saber o tempo para hoje. Acho que a resposta é fácil a essa pergunta, sol. Porque hoje o cenário é simples, muito sol, algum vento assim um bocadinho mais chato no litoral e nas terras altas e temperaturas a descer ligeiramente, resumindo, assim um dia mais fresco, mas bem agradável. 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Notícias, trânsito e tempo em dia, agora vamos pôr em dia a melhor música sempre. Vamos a isso, agora com os 4:30 e a Luís Trigacheiro, chama-se Quem Me Vê. Eu sou a Tecas e fico consigo até às 7. Bom dia.

Something to Lose na Rádio Comercial. E olha, uma coisa que não devia perder era a oportunidade de ver uma série chamada The Pitt, não sei se conhece. Na segunda-feira ganhou novamente o Emmy de melhor série dramática. E deixo já aqui todos os disclaimers. Tem duas temporadas, muito viciante, é muito difícil parar de ver. Para quem é mais sensível, é ir com cuidado, porque de facto é muito fiel à realidade, segundo aqui os meus amigos médicos. Tem mais situações dramáticas e menos romances de elevador, como eram característicos na Anatomia de Grey. Aconselho muito, chama-se The Pitt. Agora na Rádio Comercial, o Teddy Swims.

0: Chama-se Vertigens, é música de Zarco, a tocar na Rádio Comercial. Eu por acaso tenho algumas muitas. Se calhar é por isso que eu moro num resto de chão. Bem, eu sou a Teca, estou de volta amanhã a partir das 5. Agora quem está de volta, as manhãs da Comercial, a partir das 7, Pedro Ribeiro, Vera Fernandes, Vasco Palmeirim, Nuno Marco e o regressado de férias, Manuel Cardoso. Se não ouviu ontem, fica aqui com um resumo, mas a partir das 7 a turma está reunida outra vez.
1: Ontem foi assim.
2: Recentemente comecei a comer figo também de enfiada. Não, já como tudo.
0: O figo inteiro não consigo.
2: Eu abri ao figo e tal, agora e descascava o figo.
0: Ai,
2: e Pedro Gonçalves, nosso colega, essa pessoa, Pedro Gonçalves, dizia: pá, não, como tudo.
0: Fez-te um homem.
2: Tá, fez-me. Pá, eu agora é.
3: Tu aprendeste com o nosso pastor da Gardunha.
2: É.
3: Mas nada.
2: E agora bebo leite diretamente da teta.
3: Ah, é. Sempre atrás da teta, atrás da teta.
0: Também quer dizer teta, já disse.
4: As tetinhas.
3: O Rogério diz: este ano também comecei a comer figos inteiros e o próximo vai ser o kiwi. Segundo dizem, é na casca que está a maior concentração de vitaminas.
0: Vasco, pensa nisso.
2: Bom, atenção, eu pensei na malta como assim o abacaxi.
0: Ai não, isso é uma esfoliação interna.
3: É muito picante. É picante. E é a última contribuição de hoje. Não sei o que é que acontece aos nossos ouvintes, mas estão malucos. Comam, por favor, também a casca do coco. Depois digam como é que correu. É pá, por amor de Deus. Cândido, bom dia.
5: Bom dia.
0: Bom dia,
5: olá,
0: Cândido.
5: Cândido.
3: Bom dia.
5: Estás fresquíssimo, pá. Estou bem, também tenho cedo.
0: O Cândido deu o melhor abraço do mundo ao Vasco. Abraçou e disse: pá, tu não engordas, estás sempre seco.
5: Está sempre sequinho.
3: Está sequinho.
5: Também cuida, sabes? Ele cuida-se.
3: É muito chupulinho. Sabe que eu como um figo sempre em jejum.
5: Eu vim ouvir e queria.
2: Tu comes figos,
5: não? Não como figos. Deixa-te comer figos há bastante tempo. Eu acho que a outra vez que comi figos foi num Natal qualquer. A imagem tenho vivo.
3: Mas no Natal havia aqueles figos que têm uma noz por dentro.
2: Não façam isso ao figo.
3: Já vinham assim, na natureza
5: da árvore.
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3: 10-0. Vamos jogar com a Silvana Gonçalves. Silvana, bom dia.
6: Bom dia.
2: Olá, olá, Silvana. Silvana, está com quem?
6: Estou com o meu filho Henrique, à porta do colégio.
2: Olá, Henrique.
6: Olá.
2: Ó, Silvana, tenho aqui uma ideia para si. São dois a jogar, podem ser três. Vamos fazer do Cândido Costa o seu marido durante 5 minutos.
6: Vamos lá, que o marido não fica chateado.
5: Eu também estou preocupado com a cidade, olha. Estamos os dois a viver na realidade.
6: Qual é o meu marido? A cidade eu não sei.
5: A minha mulher, a minha esposa.
0: Mas o jogo está todo à mostra.
5: Não,
0: mas portanto,
5: este...
0: as pessoas não vão levar à
5: mão. Não,
0: não,
5: é,
0: não
5: é
0: fazemos pela calada.
5: Isso está a ouvir.
3: É o suponhamos. Vamos chamar de
5: suponhamos.
3: Então vamos quê?
2: E hoje o que temos aqui são 10 frutas com caroço.
3: Silvana
5: confia
3: e
5: em mim, amor.
3: E
5: vamos a isto, amorzinho.
2: Bora, digam lá.
6: Ameixa.
2: Ameixa temos.
0: Sim.
2: Aquele tem um autocolante dizer por avião.
5: Por avião.
2: Manga. Fundão.
5: É. Cereja.
0: Sim, aquele que é verde.
5: Ananás.
3: O ananás está
0: o verde que está na moda nas costas.
2: É isso. A fruta do Marco e do Bruno Nogueira e do Filipe Melo, que está no...
5: A néspera.
2: Isso
5: tu sabes, não é?
0: Esta rima com narina. É?
5: Farangina.
6: Clementina.
7: Acabou de perder um caroço de abacate, mesmo em cheio na testa.
3: Há coisas piores.
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3: Mas qual é a probabilidade da inteligência artificial, epá, dizimar a espécie humana até ao fim da década?
8: Pedro, este investigador que se despediu em pânico, não é, da Anthropic, estima que a probabilidade da IA acabar com a humanidade é de 10%. Agora, isso fez com que toda a gente deixasse de usar IA de um dia para o outro? Não.
2: Mas apesar de tudo, 10% não é assim muito.
8: 10% não é muito. Se calhar vale a pena arriscar continuar a usar a IA. A questão é, quando a aplicação da meteorologia diz que há uma probabilidade de chuva de 1%, a maior parte das pessoas não estende a roupa na corda.
0: Verdade.
8: O que significa que o ser humano considera que o fim do mundo não é tão mau quando comparado com cerolas a cheirar a mofo.
5: Tu sabes o que é que o meu pai me fazia ainda numa idade de formação no futebol no dia de jogo? Qual era o meu pequeno almoço?
2: Diz lá.
5: Uma gemada.
3: Ah, gemada.
5: Mas com vinho.
3: Com vinho?
0: Olé!
5: Imagina eu a arrotar num canto. Mas é que aqueles miúdos vão dizer aos pais.
2: Olha, tá, e dois, há muita gente que faz chamada com cerveja preta.
5: Sim, é isso. O pessoal em São Madeira dizer campeão, olha para aquela força muscularmente potente.
1: Ontem foi assim.
3: Por nós, o Cândido vinha todas as manhãs. Faltam 10 minutos para as... E a minha voz? Ei, apa. Então, só agora é que vi. E não tinha falado ainda. 10 para as 7. Antes das manhãs arrancarem, há sempre a pré-manhã, com a turma das 10 para as 7 e a música do meu tempo. A de hoje é de uma... É o grande... Isto é um one hit wonder, na verdade. Pelo menos para o mercado europeu. Na América, ele é capaz de ter tido outras músicas com sucesso, mas aqui na Europa só bateu esta em 94. Este rapaz hoje tem 55 anos. É meio irmão de Dr. Dre. Não sabia disto. E tem, além da música, uma empresa, uma marca de, que se chama Sniffin' Griffin's Barbecue. Tem molhos e temperos para churrasco. Não fazia ideia. Teve um restaurante em Long Beach, na Califórnia, e tem alguns negócios relacionados justamente com comida e com churrasco. Tinha até uma linha de material para churrasco com o seu nome. Afastemos-nos disso e voltemos à música. Em 94 ele foi dono do mundo com esta incrível música. Warren G e Nate Dogg.
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Regulate, Warren G na Rádio Comercial. Nunca foi número 1. Foi número 1 na tabela de rap, mas não na Hot 100 da Billboard. E tentou e tentou e tentou, mas durante semanas a fio foi bloqueado o número 1. Não passou do segundo lugar, porque em primeiro lugar na altura, em 94, teimosamente, estava esta outra malha. Os lendários All For One e I Swear. Os culpados por Warren G nunca ter chegado a número 1 da Hot 100 da Billboard.

0: Notícias às 7, a edição é da Ana Lucas. Ana, bom dia.
1: Bom dia, já está em fase de resolução o incêndio em Alvito da Beira, em Proença Nova. De acordo com o site da Proteção Civil, mantém-se no local mais de 550 operacionais. Ainda por dominar estão os incêndios de Mirandela, Monte da Lameira, em Portela e Ligarcha, em Freixo de Espada à Cinta. Mais de 1.500 milhões de pessoas passaram pelo menos um mês de calor perigoso nos últimos 3 meses. Isto por causa das alterações climáticas, é o que indica a análise da Climate Central. A Ásia teve o maior número de pessoas afetadas pelas altas temperaturas. A Presidente da Comissão Europeia faz esta manhã o discurso do Estado da União. A guerra na Ucrânia, a migração e o clima serão os principais temas abordados por Ursula von der Leyen. Rui Tomás.
2: Pela sexta vez, Ursula von der Leyen vai a Estrasburgo fazer o discurso do Estado da União. A guerra na Ucrânia e as recentes provocações da Rússia deverão ter destaque, com o apoio europeu a ser fundamental para a resistência de Kiev. A crise provocada por Ceuta poderá levar ao endurecimento das políticas de migração, incluindo uma possível suspensão temporária das regras de asilo em casos de chegadas súbitas e em grande escala. Após um verão marcado por ondas de calor extremas e incêndios florestais, a política climática também deverá marcar o discurso. Há ainda a expectativa do anúncio da proibição de redes sociais para menores em toda a União Europeia.
1: O discurso do Estado da União Europeia começa às 8 da manhã, hora de Lisboa. Já está resolvida a situação dos quase 300 alunos das escolas de Sintra que ainda aguardavam colocação. Foram quase todos distribuídos por estabelecimentos de ensino do concelho. Ainda por resolver, estão algumas situações individuais. O Benfica estreia-se hoje na fase de Liga da Liga Europa. As Águias jogam em San Siro frente ao AC Milan. O jogo começa às 8 da noite.
0: 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Trânsito com Quinto e com Midas, a esta hora, Paulo Miranda, bom dia, como é que estão as coisas?
3: Olá, muito bom dia, Pedro. Para já, informação de trabalhos que estão a decorrer na Gril, na ligação de Sacavém para Algés, para o túnel do Gril. Os trabalhos decorrem na subida de Camarata, ainda antes da saída para o eixo Norte-Sul. Há fila a partir do nó da Autoestrada do Norte e da Segunda Circular. Conta ainda com abrandamentos também já na final da A1 em direção a Sacavém, para entrar na Gril. Na A2, há trânsito sujeito a demora na ligação à ponte 25 de Abril, com fila a começar na zona do Feijó. Fica também a nota para a 13, há acidente ao quilómetro 19, é na zona de Pegões, no sentido norte-sul. Na cidade do Porto, o trânsito circula com maior intensidade na via de cintura interna e na passagem pela Boa Vista. No entanto, para já não há dificuldades na A28, na Avenida AEP, na Via Norte ou na A3. Trânsito ainda a circular sem problemas. Do lado de Gaia, há um ponto Infante e há 20 para a Ponto Freixo, também sem dificuldades.
0: Muito bem, Paulo, obrigado. Até já. Até já. 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
4: Olá, bom dia. Bom dia, espero que tenha acordado muito bem. De repente já é quarta-feira, dia 16 de setembro. Temos poucas nuvens, temos muito vento. Atenção que o vento está doidão, sobretudo no litoral oeste e terras altas. E as máximas continuam a descer-se no interior norte e centro e também no sul, na região sul. Vamos às máximas para hoje.
0: As máximas a descer e já ser completamente de noite.
4: Sim, sim, sim. Mas o vento é de noite e o vento está doido.
0: Está mesmo. E ontem eram, sei lá, 8:15 à noite, uhum. E era completamente de noite.
4: Isto já está a mudar.
0: Feliz Natal a todos. Aveiro e Guarda, 23 de máxima. Viana do Castelo, 24. Bragança e Leiria, 25. Porto, Lisboa e Ponta Delgada, 26. Vila Real, Viseu e Coimbra, 27. Braga e Setúbal, 28. Funchal, 29. Porto Alegre e Santarém, 30. Castelo Branco, Beja e Faro, 31. E Évora, 32. Não sei se vou aguentar isto.
4: Olha, tu estás aí muito voz de bagaço.
0: O teito não caias.
4: Olha, sabes, o André foi buscar-te água. Eu vou buscar-te um chá de limão.
0: Opa, muito
4: a última vez correu bem.
0: A última vez resolveu.
4: Correu bem, ali da máquina. Sim. É forte o chá de limão.
0: Obrigado,
4: vamos tentar.
0: Daninha. Vamos embora.
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13: Atenção, ouvintes que usam o IC19 para chegar a Lisboa de manhã, vai ser mais difícil a partir de agora.
14: Há também um acidente na IC19 junto ao nó de Queluz a sentido Sintra-Lisboa, na faixa da direita.
13: Portanto, cuidado com isso. Mais informações na Liga Trânsito 820-2010 com o Paulo Miranda.
15: Ah, interessante, teorias.
16: Em relação ao tempo, porque é que num sítio está sol, noutro sítio está chuva? Porque é uma mera previsão, só prevê. Porque se eles tivessem a certeza, chamava-se certidão. Obrigado, bom dia.
13: E pronto.
17: Tudo está certo na mensagem.
13: Está tudo.
17: O conteúdo,
13: o tom
17: é? Especialmente o tom.
13: É uma
17: boa mensagem deste nosso
13: mensagem de quem pensou no assunto.
17: É pá, sem dúvida.
13: O António esteve a pensar.
17: E que tinha isto guardado há muito tempo.
13: Sim, ele tinha isto para dizer, mas foi muito ponderado.
17: Hoje vou partilhar com o mundo a minha certidão.
13: Sim.

0: não passa ao lado. Um dia feliz ao Tiago Bittencourt, que faz anos hoje.
1: Muitos parabéns, Tiago. Palmas para ti. Parabéns. 47 anos, não é?
0: 47.
1: Clap, clap.
0: São 7h20.
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4: Um dos papéis da rádio é aproximar pessoas que estão longe.
5: Bom dia, comercial.
6: Bom dia.
5: Longe da vista, mas sempre perto do coração. Queremos mandar um beijinho para o pai que faz anos hoje, que entra nos 40, mas que está fora em missão pelo seu país. Estamos cheios de saudades, mas vamos celebrar quando voltares. Pai, beijinho.
7: Beijinhos, pai. Parabéns.
4: É alguém que está em missão na Geórgia. E esta mensagem que foi enviada pela Wanda Martins termina com Coldplay, Viva lá Vida.
6: É isso mesmo.
4: Vamos embora. 7h24,
6: estamos todos à espera do pai, não é?

0: 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Há bocadinho, Paulo, tivemos aquela ouvinte que dizia que havia um acidente no IC19, já deve estar por dentro disso. E há aqui um ouvinte que diz que está um balde de madeira.
1: Um balde de madeira?
0: Um balde de madeira na ponte 25 de Abril.
2: Eu tenho a informação que é um objeto, portanto...
0: É um objeto,
2: falaram-me em plástico.
0: Se é um balde, se é um
1: plástico. Quem é que perdeu um balde, por amor de Deus?
0: Não interessa. É um objeto que está,
2: na ponte 25 de Abril, sensivelmente a meio, na via mais à direita, e portanto a dificultar a circulação no sentido Almada-Lisboa, com a fila já na Baixa de Corroios. Chama a atenção também para a margem sul e, neste caso, para a Estrada Nacional 10. Está cortada momentaneamente devido a um acidente grave que ocorreu junto à Conforama, na ligação da Cruz de Pau para Corroios. Fica também a informação para o IC19, dois acidentes a condicionar a circulação, um primeiro

0: grave que ocorreu junto à Conforama, na ligação da Cruz de Pau para Corroios. Fica também a informação para o IC19, dois acidentes a condicionar a circulação, um primeiro antes ainda do viaduto de Tercena, a provocar fila desde Paiões. Depois de passar este acidente, há também ainda dificuldades em direção a Queluz, um outro acidente a ocupar a via central e direita, também a deixar o trânsito mais difícil. Há ainda paragens na segunda circular, na autoestrada de Cascais, a partir da zona de Oeiras, e demora também na Cril, devido aos trabalhos que têm estado a decorrer na subida de Camarato. No Porto, o trânsito está mais acumulado agora na Avenida AEP. Há informação de acidente antes da saída para a via de cintura interna.
1: Não dá para tudo, mas na linha verde sim.
0: Aqui é 800-2020-10, é nacional e grátis.
1: Aí tem mais tempo. 7h29, o trânsito foi uma oferta Benacar. 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
2: Olá, olá, boa quarta-feira. O problema hoje é o vento. Nada de usar aquelas saias de tecido leve que não vale a pena.
1: Ouviste, Vasco?
2: É que está um vento
3: doido. Agora é que a visão.
2: Está um vento, oh meu Deus, tu não notaste na curva.
3: Bolas, é que nem fiz a depilação.
2: O vento está doido, sobretudo no litoral oeste e terras altas. Temos poucas nuvens e as máximas estão a descer no interior norte e centro e também na região sul. Vamos ouvi-las.
3: E aqui fica o gráfico completo das máximas para esta quarta-feira. Arrancamos em Aveiro e também na Guarda, 23 de máxima, 24 é a previsão para Viana do Castelo. Bragança e Leiria, 25. Porto, Lisboa e Ponte Delgada, 26. Vila Real, Viseu e Coimbra, 27. Braga e Setúbal, 28. Funchal, 29. Nos 30, Santarém e também Porto Alegre. Faro, Beja e Castelo Branco, 31. E Évora, 32.
1: 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Informação na comercial às 7h30. Ana Lucas, bom dia.
4: Bom dia. A Presidente da Comissão Europeia faz daqui a pouco o discurso sobre o Estado da União. Está marcado para as 8. Os principais temas abordados serão a migração, o clima e a guerra na Ucrânia. Já estão em fase de resolução os incêndios em Alvito da Beira, em Proença Nova e em Mirandela, distrito de Bragança. Estão ainda por dominar os incêndios de Portela, em Évora e de Ligarça, em Freixo de Espada à Cinta. O Governo reúne-se hoje com os parceiros sociais em concertação social. Em cima da mesa vai estar a proposta do Orçamento do Estado para 2027 e as regras sobre a transparência salarial. O Benfica estreia-se mais logo na fase de Liga da Liga Europa. As Águias jogam em San Siro frente ao Milan. O jogo começa às 8 da noite.
1: Eu gosto sempre, quem trabalha em rádio sabe isto, quando ultrapassas uma palavra difícil, mas saíste a jogar. É maravilhoso quando já disse.
2: Ultrapassou duas.
1: Sim.
2: Concertação e salarial. Há dias em que a língua...
3: Estranho, aqui ao meu lado, a minha colega Vera começou a fazer uma festa, mas durante a última notícia do Benfica. O Benfica começa hoje a Liga Europa. E a Vera, yeah! Desde quando é que a Vera é assim tão benfiquista?
1: A festejar a palavra.
2: Porque nossa colega conseguiu.
1: Conseguiu.
2: Estava a festejar a vitória.
1: E quando não consegue, conseguimos todos.
2: É isso mesmo. Estás com um bronze.
1: Pois estás. É
2: espetacular.
1: É escandaloso. Vou dizer.
3: Olha, mas aplaudimos o elefante na sala. Voz, Pedro Ribeiro, que voz é essa? Pá?
1: É a minha voz de quarta-feira. Tenho uma diferente para todos os dias.
3: Ah, é? Hoje escolheste uma voz mais grave.
1: Mais gutural.
2: Já bebeste o chazinho?
1: Já, sim, senhor. Obrigado por isso. Vamos lá ver se me aguento.
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0: Henrique.
1: Olá.
0: Ó, Silvana, tenho aqui uma ideia para si. São dois a jogar, podem ser três. Vamos fazer do Cândido Costa o seu marido durante 5 minutos.
1: Vamos lá,
2: acho que o
1: marido não fica chateado.
2: Eu também estou preocupado com a Cidália. Estamos os dois a viver na realidade.
1: Qual é o meu marido? A Cidália não sei.
2: A minha mulher, a minha esposa.
3: Mas o jogo está todo à mostra.
2: Não,
3: mas portanto, as pessoas não vão levar à mal. Não fazemos pela calada.
2: Isso ela está a ouvir.
4: Ela se ponha, vamos chamar de se ponha.
2: Ok, vamos
4: se ponhar. Então, vamos o quê?

0: Jay Sean e o clássico Ride It. Agora que o André já não tem cá, não tem cá a Mariana, ainda não está à vontade suficiente com a Catarina para fazer as diabruras que fazia. Então propõe aos ouvintes. Então o que é que o André propõe? Que hoje, no local de trabalho, quando tocar o telefone de alguém, seja outra pessoa a atender, azucarinando a vida das pessoas. Hoje é dia de atender todas as chamadas do colega de trabalho.
1: Epa. Felizmente não temos som no telemóvel.
2: Com o conhecimento do colega de trabalho,
0: eu acho que é 100, mesmo para azucarinar.
2: Ah, revelia.
0: Toca o telefone do Lopes. Vai lá o
1: Eu lembro-me, uma vez tu fizeste-me isso, atendeste-me o telefone e era tipo uma emergência. O Fernando precisava de não sei o quê e tu foste todo lampeiro e depois, Vera, ficaste aflito.
0: Eu ia fazer aquele número de a doutora Vera não pode atender.
1: Sim, mas depois do outro lado percebeste que havia emergência.
0: Que havia emergência e tu, pensei, isto é uma zona de sombra.
2: E o que ele fez aqui?
0: Então, hoje não foi ir pela sombra. Vocês viram? Hoje foi diferente.
2: Foi.
1: Exato.
0: Não melhorou, mas foi diferente.
2: Olha, mas o meu aplauso, Pedro.
0: Obrigado por isso.

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18: Estavam aqui vários ouvintes a dizer que a música, a primeira música que o Vasco fez e que recuperávamos há bocado, é de 2007, que foi quando tu chegaste, o que quer dizer que para o ano fazes 20 anos de casa.
19: Verdade.
18: 20 anos de rádio comercial.
19: E eu lembro-me como se fosse só ontem do primeiro dia. Lembro-me de ir sentar-me num sítio e Wanda Meira dizer: estás tão longe, porquê? Senta-te aqui ao meu lado. Eu estava pelado de medo.
20: Eu queria
19: estar num cantinho, tipo, sim, longe do Pedro, longe da Wanda, fazia parte do programa, mas deixa-me estar ali, sossegadinho, na última fila. Sim, Wanda, dá aqui para o pé de mim.
18: Se te dissessem nessa manhã: olha, isto um dia vai ser Mel Arena. Cheio. Nunca na vida. 2007, 20 anos.
19: Faço 20 anos de casa.
18: Para onde?

0: Isto é uma grande canção.
1: É uma grande música.
0: De um grande disco. De uma grande artista.
1: A seguir, uma grande edição do Eu É Que Sei, feita pela Tecas.
2: Com grandes artistas.
1: Uma oferta ao Oxã, neste regresso às aulas, porque com bons vizinhos, voltar custa menos. Mesmo que seja para uma mudança de ano ou de turma. E é sobre isso que se fala hoje. O que é uma mudança? E mudar faz bem? Respostas das crianças do Colégio Small Land em Louros.
0: O Excel está muito filosófico.
1: Ah. Sim, sim.
0: E super profundo.
2: Quem se muda, Deus o ajuda.
0: Olha, não estava à espera desta.
2: É sim, a minha mãe diz sempre isso e a minha avó também dizia.
0: Mas é que quem se muda?
2: E a minha bisavó também. Quem se muda, Deus o ajuda.
1: Mas nada. Olha, Tecas, levasse este ditado.

0: sei, é que eu sei.
1: Quero perguntar se vocês sabem o que é uma mudança.
2: É como é que eu explico? É mudar alguma coisa, como se fosse, não sei explicar.
1: E alguém sabe explicar?
3: É quando mudamos alguma coisa, por exemplo, quando mudamos de casa,

0: explicar.
1: E alguém sabe explicar?
0: É quando mudamos alguma coisa, por exemplo, quando mudamos de casa, de escola.
2: Eu também já fiz mudanças na minha casa, como móveis.
3: É, por exemplo, que nós mudamos de aparência, tipo, eu da última vez que vim cá não estava com óculos.
1: Ah, então mudaste.
4: É, por exemplo, mudança de estação.
1: Ah, e a minha questão é, mudar é bom?
3: Sim, de vez em quando.
1: Não podemos estar sempre a mudar?
3: Depende, às vezes é um bocadinho mau.
1: É um bocadinho mau? Porquê?
3: Podemos mudar de escola e ter amigos que são maus.

0: sabemos como é que vai ser esse sítio.
1: O medo do desconhecido, não é? O medo de, será que vai correr tudo bem?
2: Por exemplo, este ano, o quarto ano, ele vai sair da escola. Eu estou um pouco nervosa com isso, porque eu não sei como é que vai ser. Porque quatro anos na mesma escola e de repente ir para outra é um pouco difícil.
1: Estás com medo dessa mudança?
2: Sim.
1: Mas vai correr bem, não vai?
2: Não sei.
1: Só quando lá chegares, não é?
3: A mudança é muito difícil de fazer, porque imagina se alguém saísse da escola hoje, depois ia ficar muito tímido se fosse para outra escola.
1: Pois. Então a mudança é uma coisa difícil, mas pode ser boa, não é?
2: Sim.
1: Ok.
4: Mas também pode ser má.
1: Mas também pode ser má. Temos é que certificar-nos que quando mudamos, temos que mudar para uma coisa melhor, não é?
2: Sim.
5: O Eu É Que Sei foi uma oferta ao Chan, em todo lado.
6: É que estás fazendo terapia?
5: Sim, sim, terapia para os mais novos.
7: E faz bem.
1: Muito bem.
7: Muito bem.
5: Uma edição sobre mudanças e Everybody's Changing, do Skin.
7: É preciso mudar, custa, mas é preciso.
6: Isto
7: é
6: o que o Pedro fez aqui?
7: Sim.
6: Mudanças, changing,
7: sim.
6: Vamos lá.
5: I was keen on...
7: Ah, as peças encaixar.
5: Mas mal, mas muito mal trapilhamento.
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0: dos meios terrestres.
1: Entretanto, os incêndios em Proença Nova e em Mirandela, no distrito de Bragança, já estão em fase de resolução. O presidente da Câmara de Lisboa quer o cancelamento imediato do sistema de reciclagem Volta. Ontem, durante a sessão plenária da Assembleia Municipal, Carlos Moedas falou em drama social sem precedentes.
2: Política de reciclagem e reutilização é necessária, mas uma política ambiental não deve ser nem um imposto, nem um drama social. Temos visto que este sistema Volta tem sido exatamente isso, um imposto para quem paga e um drama social sem precedentes na nossa cidade. Mais uma vez eu peço ao Governo para fazer exatamente como foi feito em França, cancelar de imediato esse sistema. É uma boa intenção, é um mau resultado, não queremos.
1: A petição contra o sistema Volta já tem quase 40 mil assinaturas e aguarda por uma decisão no Parlamento. A Presidente da Comissão Europeia faz daqui a pouco o discurso sobre o Estado da União. Os principais temas abordados serão a migração, o clima e a guerra na Ucrânia. O Benfica estreia-se mais logo na fase de Liga da Liga Europa. As Águias jogam frente ao AC Milan.

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0: de facto um grande regresso da Áurea.
1: Olha, é das músicas mais giras do ano.
2: É muito, muito gira. Parabéns,
1: Áurea. Do universo nacional e internacional também.
0: Chama-se Back into Love.
1: É bem gira a canção.
0: Estamos de regresso ao 10 a 0.
3: 10! 10 a 0! 10! 10! 10! 10!
0: E a Carolina Veloso investigou, descobriu o número do 10 a 0.
2: Uhum. E aqui está ela.
1: Olá,
2: ela,
1: Carolina.
0: Ela faz investigação clínica. Bom dia, Carolina.
4: Olá,
0: Carolina.
4: Olá, bom dia a todos.
1: Bom dia, Carolina. Carolina, está com quem aí?
4: Estou com o Rodrigo.
1: Olá, Rodrigo.
4: Olá.
2: Olá, bom
1: Quantos
2: dia.
1: Quantos anos tens, Rodrigo?
4: Tenho 11.
1: Muito bem. E quer jogar o 10 a 0 há muito tempo? Ou é a mãe que quer
4: não,
1: jogar?
4: Não, nem por isso. Nós jogámos em abril.
0: Jogaram em abril. Ah.
2: Foram de férias e agora voltaram.
0: Carolina.
2: Bem, que sorte.
0: Diga uma coisa, é assistente de investigação clínica?
4: Sim, exatamente.
0: O que é que está a investigar assim recentemente? Anda a investigar o quê?
4: Ora, neste momento estou em duas frentes. Estou a finalizar o meu doutoramento e estou como assistente de investigação clínica, ou seja, tudo, toda a parte administrativa e de logística de apoio a ensaios clínicos.
0: Que era o que nós faríamos.

0: alguma coisa? Ou o Rodrigo?
1: Eu coleciono dores de cabeça, mas acho que toda a gente coleciona.
0: Fazemos sim. todos essa coleção, sim.
1: Exato.
2: De e preocupações
1: não,
2: também.
1: Não vai colecionar não. O Rodrigo, coleciona tralha.
2: Para ele não é tralha.
0: Para ele não é tralha. Atenção, não chame tralha. Isso tem muito valor. Ele tem muito valor.
2: São
0: Vocês
2: favoritos.
0: Colecionam alguma coisa ou colecionaram? Eu colecionava latas de refrigerante.
2: E aqueles papelinhos do Bulicau.
3: Os tojos.
2: Exato, lembra-me.
1: E canicas e sacos de açúcar. Já colecionei.
0: Não são carteirinhas, são sacos mesmo.
3: Da cidula. Se calhar pomos o tempo, porque estamos aqui a dizer imensa coisa que está na lista.
0: Pois é.
3: Não é?
0: Então pronto, Carolina e Rodrigo.
2: Depois desta grande ajuda.
0: Vamos embora. São coisas que podem ser colecionadas. Está a valer.
3: Bora.
1: Mas que se
2: Caricas não temos.
3: Era canecas ou caricas?
2: Não temos nem caricas nem canecas.
1: Caricas ou canecas?
3: Não, não. Mais coisas.
0: Siga.
1: Cromos de Bulicau.
3: Cromos, está certo.
1: Chuteiras.
3: Não. A bebida vem onde?
1: Garrafas.
3: Ou?
1: Latas.
3: Vai, muito bem, latas.
2: Há pouco falava dos sacos, nós não queremos o saco, queremos os.
0: Ah, mas já disse para costas de açúcar.
1: Não,
0: já.
3: Bem, isso mesmo, okay. Vai.
2: Dentro mais. Do tempo?
3: Muito bem. Ah, pomos na porta do frigorífico.
1: Imãs.
3: Okay.
2: Trazemos da praia.
1: Conchinhas.
3: Sim. Muito bem. Ah, para ouvir música, aquela coisa mais antiga de ouvir música.
1: CDs.
2: Antes dos CDs.
0: Ainda mais antigo.
2: Começa por D.
3: Muito bem.
2: Feira da Ladra, há muita gente a comprar e a vender.
0: Pronto, foi muito tá giro isso.
3: Pronto, já tínhamos incluído nos tojos.
0: Aquela coisa antiga para ouvir música e o Rodrigo. CDs. Não, mais antigo
3: mais
0: ainda.
3: Antigo. Era o vinil.
1: Eu não chegava lá, não.
3: Olha, faltaram brinquedos. Há quem colecione brinquedos. Moedas ou notas. Okay. Há quem goste de comprar coisas, moedas e notas, somente do estrangeiro. Postais e selos. A famosa filatelia.
2: Sim,
1: exatamente. Postais e selos.
0: Eu gostava de colecionar moedas e notas, mas não consigo.
3: Não me deixam
0: colecionar. Então, isto quer dizer que a Carolina e o Rodrigo de Coimbra não ganharam. Querem ver o que é que perderam?
1: Temos, claro.
0: Vamos lá ver.
4: Acabou de perder um óleo de massagem com aroma a bifanas.
0: Vamos.
2: Quê?
0: Vamos.
2: É que uma coisa não
3: gosto
2: mais
3: de pensar
2: outra.
3: Que existe e que só não é um best-seller porque as pessoas não sabem.
0: É para conceito vencedor. Vais a uma massagem, então que óleo é que quer? Eu hoje quero bifana.
3: Bifana.
2: Que está ao lado da linguiça.
0: Desejo.
1: Muito bom, obrigada a todos.
3: Olha, e onde é que espalha o óleo das bifanas? Nos presuntos.
2: Pois é.
0: De repente até cheirou aqui. Carolina e Rodrigo, um bom dia para vocês.
3: Tchau.
2: Um beijinho muito grande.
3: Obrigado. Abraço, Rodrigo.
1: Um beijinho a todos.
0: Obrigado.
1: E também para o Nuno Marco.
0: Será então.
1: Uma continuação de recuperação boa.
0: Obrigado, um beijinho.
2: Um beijinho tchau. Grande.
1: Um beijinho.
3: Tchau, tchau.
2: Um beijinho. 10 a 0.
0: Com a típica falta de paciência de quem perdeu.
2: Sim, um beijinho, vai lá.
0: Tomem lá um beijinho, mas eu queria ter ganho. Pá. Nunca foi aos Açores, meu Deus. Se não foi aos Açores, nem sabe o que é que está a perder.
2: Mas calma, calminha, não tem de esperar mais. Quer ir aos Açores, a Terra Nostra pode levá-lo até lá.
3: E se ainda não sabe de que é que estamos a falar, então passa nas redes sociais da Terra Nostra e descubra tudo sobre como pode ganhar uma viagem aos Açores para duas pessoas.
0: Muito resumidamente, a ideia é escrever uma review, uma crítica ao queijo Terra Nostra, mas há uma pequena nuance. Essa crítica tem que ser escrita sem usar a letra E. Porque, caso não saiba, as fatias de queijo que a Terra Nostra são feitas com apenas 4 ingredientes, sem aqueles ES-426, ES-121. Não há ES nem aditivos.
2: Este ano a Terra Nostra lançou a campanha Levamos o Sabor à Letra e é isso mesmo que vai poder fazer agora. Queremos lançar-lhe o mesmo desafio. Falar durante 30 segundos connosco sem usar a letra E. Será que consegue?
0: Liga agora para jogar connosco. 808-20-S30. Cada vez que quem joga connosco diz a letra E, surge.
3: Pumba, leva cavaca.
0: A razão pela qual estamos a fazer isto tudo é só para pôr este som. Está bom?
2: Temos que dar nome à vaca.
3: Ok.
0: Pensemos nisso durante 5 minutos.
2: Sem é.
0: Esta é a oportunidade.
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15: Então, vamos lá jogar ao jogo da Terra Nostra. Vamos jogar com a Tânia Franco de Tomar.
16: Olá, Tânia Franco de Tomar.
11: Olá, Tânia Franco de Tomar.
17: Bom dia.
16: Atenção, Franco de Tomar parece um apelido só, não é?
15: Franco de Tomar.
16: Para estar nos livros de história.
15: A Marquesa Franco de Tomar.
16: Exato. Aconteça.
15: Aconteça.
16: Aconteça.
17: Mais ou. Ainda pode ser mais ou menos isso.
15: O quê? Não percebemos.
17: Estava a dizer que, como ainda posso dizer é mais ou menos.
16: Ah, muito bem. Okay.
11: Ainda pode. Lançámos o tempo.
16: Como estamos a dizer, vá gastando todos os Zés agora.
15: Exato, porque depois...
17: Exato.
15: Não, isto joga-se facilmente para ganhar. É um kit de queijo.
11: É um cabaz.
15: Um cabaz de queijo da Terra Nostra para si. Vamos lá ver. O desafio é, durante 30 segundos, conversar connosco, nunca dizer a letra E,
11: sim.
15: Porque sempre que isso acontecer...
11: Leva com a vaca.
15: Com a vaca. Tânia, está tudo bem?
17: Está tudo bem.
16: Ainda pode usar os Zés.
15: Ok.
16: Ainda pode usar.
17: Ainda posso usar os Zés.
16: Posso, senhora.
15: Como é que está amanhã na bela cidade de Tomar?
17: Está muito nublada. Esta noite teve muito vento e um dia muito diferente do de ontem. Ontem teve assim um dia muito solheiro, hoje ainda está tudo muito encoberto.
15: Temos que ver que direção é que o vento vai tomar.
11: Oh, Pedro!
17: Sul.
16: Viste?
15: Muito bem. Seriedade acima de tudo.
16: Ah, fizeste piada, toma lá a resposta.
15: Toma lá.
16: Sul.
15: Então vamos lá. Vamos fazer isto?
11: Vamos lá então.
16: Então, vamos a isto então. Queremos que nos diga em 30 segundos, e vamos começar já. Diga lá, então o que é que tem no seu frigorífico? Tempo a contar. O que é que está no seu frigorífico?
17: Fruta.
16: Uma

0: mais coisas?
1: Fruta.
2: Nada
1: manga,
2: de queijo.
0: Manga.
2: Não tem queijo.
1: Banana.
0: Sim.
1: Não.
2: Leite.
1: Não.
3: Tem legumes? Não tem?
1: Não.
0: Ah, tem,
1: não.
0: Restos de comida de ontem. O que é que sobrou do jantar de ontem?
1: Arroz. Uhum. Massa.
3: Sim.
2: Nada de proteína? Não há carne?
1: Bolachas.
3: É a primeira concorrente que consegue aguentar os 30 segundos sem dizer isso.
0: E repara, tem bolachas no frigorífico.
2: Eu ia dizer isso, e guarda bolachas.
0: Guarda bolachas no frigorífico.
2: É para substituir a carne.
3: Tânia, isso é que foi um exercício de concentração. Muitos parabéns.
2: Portou-se muito bem.
3: Muitos parabéns.
2: Parabéns.
1: Obrigada.
3: Foi espetacular.
1: Eu estava à espera que me perguntassem como é que eu me sentia de estar a falar convosco, porque é assim, a minha companhia todas as manhãs, e eu já tinha a resposta preparada, com lágrimas nos olhos. Mas pronto, não.
2: Tão querida.
1: Obrigada.
3: Grande exibição, Tânia, muitos parabéns.
1: Uma companhia incrível, e pronto, como todas as pessoas, não posso deixar também deixar um beijinho para o Nuno Marco e uma grande recuperação.
3: Obrigado,
1: Tânia.
3: É
1: um exemplo de resiliência. Obrigada.
0: E sabe o que é que ganhou? Como vamos recuperar o prémio do 10 a 0 e, portanto, vai ganhar um óleo de massagem de bifanas. Está bem?
1: Não, meu marido deve estar esta hora a fazer contas ao queijo.
3: E pode fazer.
2: Agora
3: vai
2: que vai
3: receber,
2: encher o frigorífico.
3: Vai receber
2: que
3: este cabaz de queijo. Parabéns, Tânia. Um beijinho.
0: Obrigada. Beijinho, Tânia.
2: Beijo.
1: Obrigada.
0: Tchau, tchau.
3: Amanhã há mais por esta hora. Por falar na hora, não se atrasa. 8h24. Está aqui o Luís Capaldi. Portanto, não está sozinho, está Capaldi.
0: É um clássico.
3: Como é que a garganta não corta de vez? Bom.

0: que é a Rádio Comercial. E acho que estou a dizer isto e há gente que só agora é que está a perceber que falta um E.
1: Isso, de facto. Eu lembro-me disso porque antigamente os RDS, os carros eram muito pequeninos, lembras-te que era só uma tirinha no autorádio. Hoje em dia, os ecrãs já são maiores.
0: Na volta já é possível e nós continuamos sem E há anos, sem fim. Já é tradição.
1: Eu acho que já é possível.
0: Se fizermos o E em comercial, aquilo é enfardado.
2: Podíamos pôr só comer, porque é o nosso verbo.
0: Sim, é o que mais...
2: Era só comer.
0: Rádio comer.
1: Bom. Eu acho que isso foi do tempo em que havia rádios Blaupunkt. Lembras-te?
0: De gaveta.
1: De gaveta. E depois começaram a aparecer os RDS, que era uma tirinha. Dava para uma palavra só.
0: Vamos ver se já dá para pôr E. Olha, agora que
1: olha mesmo nisso. Que vê agora não quero.
0: Ah, é?
1: Eu agora fico assim.
0: Ah, é? Os jingles têm as letras todas. Vamos ao trânsito.
1: Estava aqui a pensar, se calhar ao observador também lhe falta uma letra ou outra.
0: Pai, umas 6. 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
3: Continua o trânsito demorado para a ponte 25 de Abril, com fila a partir do Fogoteiro. Mantém-se o trânsito cortado na Estrada Nacional 10, na sequência de um acidente bastante aparatoso na zona da Conforama, entre a Cruz de Pau e Corroios. Há também dificuldades na Marginal, na A5, logo a seguir às portagens de Carcavelos, em direção ao estádio. Também demora na descida da Pimenteira, Monsanto para as Amoreiras, no IC19 entre o Cacém e a Reta dos Comandos, e de Alfragide para a Segunda Circular, que está parada praticamente até à zona das Calvanas. Na A1, a fila começa na subida de Via Longa e prolonga-se até à zona do Eixo Norte-Sul na Segunda Circular. O IC22 tem trânsito demorado desde antes do Nó da Ramada em direção à Calçada de Carris, e há também trânsito lento na Quiril, a partir da Zona Comercial de Odivelas, em direção ao túnel, aliás, em direção à zona do Senhor Roubado. Demora também no IC2, com trânsito muito complicado em direção à Quiril. Já na cidade do Porto, o trânsito está também demorado na A1 em direção à Ponta Arrábida, a partir da zona de Santo Ovídio. Fila também na Ponta do Freixo. Há agora acidente e o trânsito mais demorado a partir da Vintes. Demora ainda na A28 e Avenida AEP, tal como na Via Norte, devido ao acidente antes da saída para a Via de Cintura Interna.
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2: As máximas hoje estão a descer aqui um bocadinho no interior norte e centro e também na região sul, mas o caminho até ao fim de semana é um caminho quente. Vai estar calor também no fim de semana. Hoje poucas nuvens e o vento está doido, já aqui falámos muito dele. Vento doido no litoral oeste e terras altas. E hoje nas máximas vamos até aos 32.
4: E arrancamos nos 23. Aveiro e Guarda 23, Viana do Castelo 24, Bragança e Leiria a marcar 25. 26 é a previsão para Lisboa, para o Porto também e Ponta Delgada. Vila Real, Viseu e Coimbra chegam aos 27, Braga e Setúbal 28, Funchal 29, nos 30, Santarém e também Porto Alegre. 31, apontamos 31 para Faro, Beja e Castelo Branco, e Évora 32 graus máximo.
0: 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Informação agora, 8h31. Ana Lucas, bom dia.
5: Bom dia. A Presidente da Comissão Europeia diz que o Estado da União é mais forte do que nunca, mas também mais precário do que nunca. Ursula von der Leyen explica que este paradoxo reflete os tempos difíceis que o continente atravessa e que obrigou a União Europeia a reformular-se. Fala ainda de uma Europa que se apoia mutuamente e que luta pela liberdade. Pelo menos um bombeiro ficou levemente ferido no incêndio de Portela, em Évora. Este fogo começou ontem às 3h30 da tarde. Outro incêndio que preocupa é o de Ligares, no distrito de Bragança. As notas de euro vão mudar e as sugestões estão em votação online até à próxima segunda-feira. Há notas com figuras históricas, aves, rios e edifícios. A decisão será tomada no final do ano.
0: O essencial da informação outra vez daqui a meia hora.
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2: São 10 frutas com caroço.
3: Silvana e minha amor. Vamos a isto, amorzinho.
2: Bora, digam lá.
4: Ameixa?
2: Ameixa temos.
5: Sim.
2: Aquele tem um autocolante a dizer por avião.
3: Por avião.
4: Manga.
2: Fundão.
3: Cereja.
5: Sim, aquele que é verde.
3: Ananás. O ananás está verde.
5: O verde que está na moda nas tostas.
2: É isso. A fruta do Marco e do Bruno Nogueira e do Filipe Melo, que está no...
3: A néspera. Isso tu sabes, não é?
5: Esta rima com narina. É?
3: Vagina.
6: Acabou de perder um caroço de abacate, mesmo em cheio na testa.
3: Coisas piores. 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

0: 2, que são incríveis.
1: Olha, como o segundo filme do Padrinho, há muita gente que diz que o Padrinho 2 é o melhor da saga.
0: Ou como o segundo pastel de nata que comes com o café, aquele que saboreias ainda mais.
2: Ou a camisola da seleção com o número 2.
0: Por isso, esta é uma conquista que merece ser celebrada, malta.
1: E por isso eu pergunto, que tal celebrar duas vezes?
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2: Assim.
1: Combinado?
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0: parabéns.
2: Energy. Ora bem, daqui a pouco O Homem que Mordeu o Cão e outras histórias. Ele vai aparecer em direto na sua digressão mundial, que é feita numa cadeira de realizador. Daquelas de pano que tem.
0: Sim,
2: umas
0: que dá para pôr o copo.
2: Dá para pôr o copo.
1: Isso é de campismo,
0: mas são muito parecidas.
3: Há realizadores que são nómadas e então andam sempre com essa cadeira.
2: Falou o homem que hoje é incapaz de fazer pisca-pisca. Não consegues virar o pescoço.
3: Ah, é verdade, sim. Acordei aqui com. Estou só olho em frente. O que também é bom para.
1: Por isso é que estás essa cadeira que gira, não é?
3: Exato.
1: Essa, ok, muito bem.
0: Tens que ir ao indireita.
2: É até uma afirmação.

0: Impecável, impecável.
1: Oi, estás de fones?
2: Que sonho, estou de fones. Estou de fones. Estou aqui no cenário mais desinteressante que pode haver. Estou assim metido numa espécie de um armazém.
3: Olha, é perfeito. Pois. Resulta.
2: Mas pronto, epá, queria falar-vos de título deste episódio: Amor e Lasanha Rústica. Ficámos com isto pendente,
3: pois
2: não é?
3: Pois foi.
2: Então imaginem esta situação. Vocês são talentosos chefes. São especializados em cozinha de fusão francesa e asiática. Têm, um incrível talento nessa área e apaixonam-se por uma vizinha vossa.

0: lembro de um homem que deseja impressionar, é fascinante e ganha vida própria. Eu não sei se algum de vocês aldrabou na vida a este nível para impressionar alguém. Eu acho que a partir da altura das nossas vidas nós já não tivemos margem para impressionar, porque para o bem e para o mal temos vidas públicas, não é? E isso de facto impediu-nos de dizer às nossas cônjuges coisas do género: eu sou um neurocirurgião premiado. Não, não. Nos meus anos de busca pelo amor, de repente eu era o homem que mordeu o cão. É pegar ou largar. Já não havia hipótese de me fazer passar por neurocirurgião premiado. Ainda assim, eu acho que é sempre interessante recordar que um amigo meu, acho que eu vos contei isto, há uns tempos ele pediu-me permissão para usar na sua abordagem a mulheres a frase: tu não estavas na festa em casa do Nuno Marco? O que é uma deixa soberba logo começar no conceito de eu a fazer festas em casa, não é?
1: Não,
0: sou a estrela de Hollywood.
1: E pediu autorização, é lindo.
0: As grandes festas do Marco na sua mansão, na sua mansão.
2: Gatsby.
0: Elas depois eram o Gatsby. Elas depois diziam que não tinham estado na festa, e segundo ele, há várias mulheres que depois disso lhe diziam: mas tu conheces o Nuno Marco? E que aparentemente, segundo este meu amigo, isso aumentava o sex appeal dele, o frequentar supostas festas na minha casa. E eu nunca imaginei. E eu temo que, ao dizer isto hoje no ar, vários ouvintes nossos vão tentar isto. De repente há milhares de homens a frequentar festas fictícias na minha casa, na esperança de que milhares de mulheres achem que isso tem algum valor sexy. E quem diz homens a impressionar mulheres, diz mulheres a impressionar homens a impressionar homens, mulheres a impressionar mulheres. Pá,
3: está tudo bem.
0: Na volta à deixa, não estavas na festa em casa do Nuno Marco, resulta de forma universal para todas as combinações possíveis de seres humanos, o que faz de mim um hub do amor.
4: Ah, bom.
0: Bom, mas este meu amigo garante que de facto várias mulheres lhe disseram: mas espera, conheces o Nuno Marco? E que isso abre vias de conversa que podem acabar em...
1: Oh, Marco, se calhar há mulheres que dizem que já estiveram contigo.
0: Tantã. Será? Valha-me Deus.
1: Não sei.
0: Voltemos então ao caso em estudo. Temos então um sujeito de 26 anos, quis impressionar a vizinha, de 27 anos, e aquilo que lhe saiu da boca foi só um chef especializado em cozinha de fusão francesa e asiática. Bom, problema, ele não percebe nada de comida de fusão francesa e asiática, mas pior que isso, ele não percebe nada de culinária, seja de que país ela for. Ele não sabe sequer porque é que todas as coisas que podia ter usado na mentira escolheu esta. Então, disse que combinou com ela um dia um jantar em casa dele, onde ele iria apresentar as suas melhores receitas. Antes dela chegar, ele pede comida fina e cara para um serviço de entregas tipo Uber Eats ou Globo, um desses. Emprata tudo com altíssima categoria. Quando ela chega, a mesa está posta com as mais finas iguarias. Epá, e correu super bem. Ela ficou tão deliciada com a comida que em pouco tempo todo aquele condomínio sabia que o nosso homem era um dos melhores chefes do mundo.
3: Oh, Marco, isso diga-se. É uma cena do Mrs. Doubtfire com o Robin Williams.
0: Pois é, por acaso parece. É
3: quando
0: verdade.
3: Ela diz que é uma velhinha que sabe cozinhar e não sabe, então gasta uma pipa de massa num jantar super fino.
0: Epá, aprende-se muito com os filmes. Aprende-se muito da vida com os filmes. Chega então o dia, diz ele, em que há uma grande festa no condomínio. E pediram, diz ele, para dar o meu melhor e cozinhar algo de extraordinário, algo de internacionalmente extraordinário. Como estou falido e não tenho cheta, escreve ele neste desabafo que deixou no Reddit, vou ao supermercado a correr, compro 5 lasanhas congeladas das mais baratas, espeto com elas no micro-ondas, emprato-as com umas folhas de manjericão fresca em cima e tenho o desplante de anunciar que fiz a minha lasanha rústica.
1: Ai!
0: Lasanha rústica, papás, de onde é que lhe saem estas coisas? Que mente é esta? Portanto, ele está a servir lasanhas congeladas básicas com umas folhas de manjericão em cima e toda a gente no condomínio já está a salivar a pensar: epá, meu Deus, um prato magnífico internacional feito por um chefe de talento. E a mente humana é tão fascinante que, diz ele, toda a gente comeu as lasanhas em êxtase.
1: Pronto.
0: E achou que era uma dádiva do céu e a obra de um chefe extraordinário. Isto foi das melhores lasanhas que eu comi em toda a minha vida. As pessoas estavam a delirar.

0: o que mais me enerva no meio disto.
1: Porque o homem admitiu e ela achou graça.
0: Eu acho que não.
2: Mas, é, pá, mas quem engana desta forma?
0: Sim, sim, sim. Aldrabão, Aldrabão.
1: Eu digo que houve.
0: Foge. É Aldrabão.
2: Ele devia ter feito, era, não revelava a mentira e dizia: olha, eu ensino-te a cozinhar, mas cozinhar é importante primeiro aprender os básicos. E então marcava vários fins de semana, 12 semanas de aprendizagem que ele próprio aprendia a cozinhar e tinham vários dates garantidos.
0: Podia funcionar.
3: Bem visto, bem visto.
0: Eu acho que a solução era vender a casa a desaparecer. É melhor.
1: Okay. Sim, sim, sim. Proteção de testemunhas, um novo nome, fez.
0: Desaparecer. Fez a geneira.
3: Bom, meus caros, a resposta é: houve forró-bobó. Ela achou.

0: Dicionário com esse novo sentido. É. Panar, quem não gosta? 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Nuno, até amanhã, um abraço.
1: Beijinho, até amanhã.
2: Tchau, tchau.
0: Tu panas, pan, pan.
2: Bom, é.
0: Está aqui uma filha a dizer: seu pano. Só se não puder.
3: Muita malandrice.
1: Ele chega lá e
3: muita
1: diz,
3: malandrice.
1: Querida, eu quero panar.
0: Eu quero panar. Ai, ai. Bom, vidas. Já são 9:04, notícias na Rádio Comercial com a Ana Lucas. Ana, bom dia.
4: Bom dia. Estão a ser resolvidas aos poucos as situações de alunos sem colocação nas escolas. De acordo com o presidente da Associação de Diretores de Agrupamentos e Escolas Públicas, o problema está muito localizado no distrito de Lisboa. Filinto Lima diz que o objetivo é resolver tudo até ao final da semana.
5: A situação está muito localizada na área de Lisboa, no distrito Barreiro, Odivelas, Lisboa Conselho, Amadora, Sintra. E neste momento estas situações estão a ser resolvidas pela Agência da Educação, com os diretores e também com as autarquias. Eu espero que durante esta semana todos os alunos que ainda não têm escola tenham turma e tenham uma escola onde possam estudar.
4: Entretanto, o Ministério da Educação avança que ao todo já foram colocados 974 alunos dos concelhos de Almada, Sintra e Amadora que estavam sem escola atribuída. A Comissão Europeia vai apostar na prevenção e combate aos incêndios. A Presidente Ursula von der Leyen diz que haverá um novo plano de resiliência para identificar os territórios mais vulneráveis e as estratégias de prevenção que devem ser aplicadas nesses locais. A União Europeia irá avançar ainda com propostas para fazer frente aos custos provocados pelas consequências das alterações climáticas e para a criação de um corpo de bombeiros europeu. O Benfica estreia-se hoje na fase de Liga da Liga Europa. As Águias jogam em San Siro numa partida com vários reencontros. Paulo Miranda.
6: O Benfica visita o Milan de Ruben Amorim, num jogo que coloca frente a frente dois treinadores portugueses, Marco Silva e Amorim. Do lado italiano há caras conhecidas dos benfiquistas, Gonçalo Ramos e Diego Moreira. E há um histórico pouco favorável às Águias. Em 6 jogos o Benfica nunca ganhou ao Milan, são 4 vitórias italianas e 2 empates. Em San Siro os encarnados perderam os 2 jogos. As equipas já se defrontaram em 2 finais da Taça dos Campeões Europeus, ambas ganhas pelo Milan.
4: O jogo em Milão começa às 8 da noite.
0: Como é que agora passo disto?
2: Sabes o que eu estava à espera?
0: Não é?
2: Sim. Já agora, atenção ao trânsito em direção ao estádio de José Pemeaza.
0: Exato. A última vez que lá fui estava realmente muito trânsito, pois já cheguei com o jogo em andamento.
1: Ele faz muitas coisas e faz muito bem.
0: Tu faz tudo, ele faz tudo.
1: É preciso, ele faz.
0: Ele faz uma lasanha rústica.
2: Exato, isso é que não peçam. Quando o Paulo faz dobragem na.
0: Sim, sim, sim.
1: É super credível.
0: O Paulo já foi Trump.
2: Já. Atenção, o Paulo já foi Obama.
6: E Obama, já foi Obama.
2: Já foi Obama.
6: Algumas vezes.
2: E que rico Obama.
0: Que rico Obama. O Obama de Odivelas, o conhecido Obama,
6: Obama
0: de Odivelas.
6: Oh, que lindo é Obama. Pronto. Ah, que fazer esta piadola.
1: Olha, ele faz tudo e faz bem. Piadas.
6: O que é que
2: fazia Obama quando iria Faruk? Convosco.
6: Vocês estavam à espera.
0: Tu fazias noites de comédia no Faruk.
6: Exato.
1: Imagina.
6: Noites ao luar.
0: Noites ao luar. Comédia ao luar com o homem que já foi Obama. E também Trump, ao mesmo tempo. 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Muito embora hoje ainda seja quarto, o que é que se passa a esta hora?
7: No Porto, mantém-se o trânsito complicado. Agora na via de cintura interna há acidente antes da saída para a A3, com paragens a partir da Ponte do Freixo. Mais atrás na A20 há agora também a formação de acidente na zona de Oliveira do Douro e por isso há fila a partir de A20. Há ainda paragens de Santo Ovídio para a Ponta Rábida e VCI até à passagem pela Boa Vista. Há A28 com abrandamentos na passagem pelo nó da A41 no sentido de Viana-Porto e há fila a partir de Leça da Palmeira para a Avenida AEP, que está cheia. A Via Norte também com dificuldades, tal como a A3, desde a zona de Águas Santas. Na cidade de Lisboa, a A2 continua com o trânsito demorado a partir dos Foros de Amora em direção à Ponte 25 de Abril. Acesso ao nó de Almada congestionados. Há também dificuldades na Estrada Nacional 10. Continua cortada na zona da Conforama em Corroios, devido a um acidente grave que aí ocorreu. Há ainda paragens também na Ponte Vasco da Gama, na Praça das Portagens e Tabuleiro em direção a Lisboa. Ainda dificuldades no IC2, na A8 agora a partir das portagens de Loures e na Cril há acidente a seguir à zona comercial de Odivelas. Há paragens a partir da zona das Patameiras.
0: As Patameiras.

0: tu patameiras. 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
1: No Joker, quando alguém falha uma questão, cai três patameiras.
0: É? É. Três patameiras?
1: Sim, sim.
0: Está no patameira.
1: O patameira de cima, sim, são 50 mil euros. Atenção.
2: Cabum.
1: Atenção.
2: Quarta-feira, 16 de setembro, temos céu pouco nublado. As máximas estão a descer no interior norte e centro e também na região sul. E atenção ao vento. O vento está doido no litoral oeste e nas terras altas. Máximas para hoje.
1: Esta quarta-feira tem máximas até aos 32. Arranquemos em Aveiro e na Guarda, com máximas hoje de 23 graus. Viana do Castelo, 24. Bragança e Leiria, 25. Porto, Lisboa e Ponta Delgada, 26. Vila Real, Viseu e Coimbra, 27 de máxima. Setúbal, 28. Braga também nos 28. Funchal, 29. 30 para Santarém e 30 também previsão em Porto Alegre. Castelo Branco, Beja e Faro chegam aos 31 e Évora, 32.
0: Daqui a pouco, Manuel Cardoso.
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15: Atenção que hoje é dia das pessoas que estão apaixonadas, mas têm vergonha de admitir.
16: É hoje.
13: Não têm a certeza se do outro lado sentem o mesmo.
15: São correspondidas, não é?
13: É isso mesmo.
15: Portanto, avança e hoje...
13: Arrisca.
15: Diga que vai da nossa parte.
13: Sim.
17: Olha, uma coisa é certa, o não é garantido.

0: A Olívia Rodrigo na Rádio Comercial 9:16.
1: 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Bem-vindo a mais um episódio de...
2: Bem-vindo a mais um episódio de Modalidades, um podcast sobre modalidades que estão na moda. E hoje vamos falar do High Rocks. Porquê? Porque durante uma prova de High Rocks deste fim de semana, uma atleta teve um incidente intestinal daqueles que podem ou não já me ter acontecido em férias e que exigem um regresso imediato ao hotel. E pensou, será que eu devo parar? Não, não. Eu vou continuar a corrida e não vou olhar literalmente para trás.
3: Repugnante. Ainda por cima, Manel, estamos a falar de um desporto que envolve partilhar equipamentos com os colegas, não é?
2: Certo, o High Rocks é um desporto que exige 8 km de corrida, intercalados com empurrar e puxar trenós, fazer burpees, remar, carregar pesos, fazer lunges e lançar bolas.
0: Isto não é um desporto, é uma pena. Portanto, não é um esforço linear, tem etapas, é isso?
2: É, tem etapas, é uma modalidade que envolve várias fezes. Eu até agora não tinha percebido muito bem o que era o High Rocks, mas o que é certo é que isto prova que é um desporto que envolve muita potência explosiva.
4: Olha, e tu não achas que a decisão dela de continuar vai contra a ética de um atleta?
2: É assim, eu não sou um atleta, mas eu achava que o importante para um atleta era a ingestão de líquidos, não a expulsão de líquidos. Mas calhar agora os valores do desporto são isto, não é? Excremento sem corrupção, ou em latim anima sana in corpore sanita.
3: Eu acho que o lema não é esse.
2: Realmente não especificam de que substância se está a falar quando se diz que os atletas têm de dar o litro. É o quê? O fedor de hoje é a força que vai sentir amanhã, nosso intestino é o de vencer.
0: Nosso intestino
4: tá louco.
0: É o de vencer.
2: Exatamente.
0: Bom, e onde é que esta competição de High Rocks aconteceu?
2: Pedro, esta competição aconteceu em Pequim, na China. Por isso é que eu inicialmente nem acreditei na notícia. Olhei para as fotos da atleta no fim da corrida e achei que era um daqueles soldados do exército de terracota. Agora, as ruas vão ter de ser todas infectadas. Os habitantes da capital chinesa vão ter

0: de comer todos os dias WC Patapiqui.
1: WC Patapiqui.
2: O mais impressionante é o facto dela não ter ficado ainda mais mal disposta.
0: Estamos a falar de uma atleta com muita fibra, ou pelo menos que tinha comido muita. Atenção, a senhora é uma das melhores atletas de high rocks do mundo. Não é nenhuma borra-botas. Quer dizer, não era até agora. Pronto.
3: Olha, o que é que lhe passou pela cabeça para continuar a corrida?
0: Pois, não sei. O treinador disse-lhe para jogar sujo. Há atletas que tentam estratégias que sabem que não são legais para ver em escola. Esta atleta mandou literalmente o barra à parede.
1: Foi. E toda a gente que estava a ver deve ter ficado em choque, não é?
0: Os espectadores até acharam que tinha passado algo mais grave porque começaram a ouvir que a competição de High Rocks tinha sido alvo de uma evacuação. A organização também devia ter lançado um aviso, não é? Como se faz cá, blá blá blá, a corrida deste domingo pode causar constrangimentos do trânsito intestinal, mas não fizeram.
3: Olha, eu acho que ainda não mencionaste o seguinte: a senhora em causa ganhou a competição.
0: Venceu! A rapariga ganhou a taça. One Girl One Cup ganhou, apesar. Vamos deixar passar, mas apesar de ter sido à rasca, né? Ganhou um bocado à rasca, ficou em primeiro lugar, mas ainda ficou um bocado aflita com o número 2. Não sei se bateu algum recorde, mas o que é certo é que deixou marca. Chegou ao Olimpo, mas teve que se limpar à chegada. Enfim, foi a primeira no pódio e a última no imódio.
2: E o que é que isto pode significar para a carreira desta atleta?
0: Vera, agora ninguém para. A seguir aos 400 metros de arreias, os mundiais de pista coberta de fezes. É assim, o tocinho do céu é o limite. O que eu não lhe recomendo é ultramaratonas. Sugiro que corra apenas maratonas com ultralevura.
1: A atleta, aliás, atenção, ela fez uma publicação, entretanto apagada, a mostrar que estava muito orgulhosa da sua vitória.
0: Não me surpreende, todos nós já nos orgulhámos de feitos deste tipo, um bocadinho antes, não é? Aliás, tenho a certeza que quando acabou a corrida, a atleta disse: já está!
3: Amarelo, que lições podemos tirar deste acontecimento?
0: Isto vai nos permitir avanços na medicina do desporto, porque uma coisa é certa, aquele fotofinish vale como colonoscopia, não é? Foi achado para os outros concorrentes, quando finalmente acabaram a corrida, pisaram meta.
2: E estavas à espera que uma coisa destas pudesse acontecer nesta modalidade?
0: E eu estava mais à espera que uma coisa destas acontecesse, por exemplo, no desporto escolar, não é? Ali quando os miúdos têm 3, 4 anos, de facto organizam imensos torneios de esfíncter turmas, não é? É verdade, e muitos deles depois acabam por dar o salto para a náusea Bundesliga.
1: Claramente isto teve impacto em ti. De que forma é que este incidente te mudou, Manel?
0: Pedro, isto fez-me perceber que a Sydney Sweeney é uma visionária por fazer um anúncio sobre o desporto em que está toda nua. Claramente, já estava a prever esta necessidade dos atletas terem de mandar a roupa toda para o lixo.
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2: 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Pisaram meta.
0: 5 minutos sobre o Pupu.
3: Eu sou Pupu, mas de forma bastante até leve.
1: Sim, sim. E até erudita em algumas partes.
2: Sim, sim. Não caiu da escada, não.
3: Eu acho que vou ter que ler o texto outra vez porque já me passou um ao outro ao lado.
1: Sim, sim.
0: É possível.
1: Isso foram as boas, foram as que passaram ao lado.
2: Eu percebi aquela em que riram muito, eu também vi isso há muitos anos.
1: Ela ficou tão emocional. Tão emocional. Fernando Daniel da Rádio Comercial, bom dia.
2: Bom dia, bom dia.
1: 9h21.
3: Às 10 pisamos meta.

0: nosso atraso. São 9h24.
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1: Agora 9h27. Retomamos o essencial da informação desta manhã de quarta-feira com a Ana Lucas. Ana, bom dia.
2: Bom dia. O Ministério da Educação avança que ao todo já foram colocados 974 alunos dos concelhos de Almada, Sintra e Amadora, que estavam sem escola atribuída. No entanto, não diz quantos alunos ainda estão à espera de colocação. A Associação de Diretores de Agrupamentos e Escolas Públicas espera que a situação esteja totalmente resolvida no final da semana. A Comissão Europeia vai apostar na prevenção e combate aos incêndios. Para isso, vai propor um plano para identificar os territórios mais vulneráveis.

0: e estratégias de prevenção e ainda a criação de um corpo de bombeiros europeu. O governo reúne-se logo à tarde com os parceiros sociais em concertação social. Em cima da mesa estará a proposta do Orçamento do Estado para 2027.
1: O essencial da informação volta daqui a meia hora. Agora volta o Paulo Miranda com o trânsito oferecido pela Benacar. Avança, Paulo.
2: Continua difícil a Avenida AEP e A28 no Porto, em direção ao centro da cidade, com fila a começar em Leça da Palmeira, Via Norte, com paragens a partir da Fábrica da Cerveja, A3 desde antes do nó da A4 em direção à VCI. A VCI tem abrandamentos praticamente a partir de Bom Joia até à passagem pelo nó da A3. Mantém-se também um acidente na A20, na zona de Oliveira do Douro, e há fila a partir de A20. Demora também de Santo Ovídio para a Ponta Rábida e VCI até à passagem pela zona da Boa Vista. Na cidade de Lisboa, trânsito ainda acumulado na Autoestrada do Norte, na zona de Via Longa, em direção a Lisboa, também no IC2 a partir de São João da Talha, segunda circular em ambos os sentidos no Campo Grande. Há abrandamentos na Crel devido a obras no viaduto de Loures, em direção a Caneças e a Odivelas. Fila também na segunda circular em ambos os sentidos para o Campo Grande, no IC22 para a Calçada de Carris, demora também na A5 de Oeiras para Linda Velha e de Caselas para as Amoreiras. A A2 tem fila a partir dos Foros de Amora em direção à Ponte 25 de Abril.
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3: Eu acho que a resposta hoje é vento. Vento chato, o vento está doido e vai andar mais pelo litoral oeste e terras altas. Depois, poucas nuvens, as máximas estão a descer no interior norte e centro e também na região sul, mas no caminho até ao fim de semana vão voltar a subir e já espreitei assim o fim de semana e vamos ter máximas de 30 graus. Máximas para hoje.
4: Falavas em 30 graus, vamos até aos 32 hoje. Évora máxima 32, Beja, Faro e Castelo Branco 31, Santarém nos 30, Porto Alegre também, Funchal 29, Braga e Setúbal máxima de 28, Vila Real, Viseu e Coimbra 27, Ponta Delgada, Lisboa e Porto nos 26, Leiria 25, Bragança também, Viana do Castelo nos 24, Aveiro e Guarda 23.
1: 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Daqui a pouco jogamos 3 em 3.
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7: Poderá ser chocante esta informação, mas James Blunt tem um disco novo. Pronto. Fica só essa indicação.
8: Esta canção é dele?
7: Esta é da Taylor Swift.
8: Ah, mas já não quero James Blunt. Eu confundi imenso, sabes?
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8: Portanto, isto é Taylor, não é?
7: Sim, sim.
8: Ah, ok, não é James. Olha, que bela canção do James Blunt, hein?
7: Não é? Parece mesmo.
8: Tens mais do James Blunt?
7: Tenho, sim. Esta foi ele que fez. As pessoas não sabem, foi ele que compôs isto.
8: Isto é ele?
7: É ele.
8: Que?
7: Vai,
8: incrível.
7: No armazém em esta região.
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0: Malta, malta, fezada no Manel Cardoso. Fezada sim, sim. No Manel.
1: Vou pôr as minhas fichas todas nele.
0: O Manel nunca jogou 3 em 3.
2: 3 em 3. Em 3. Em 3. Em 3. Em 3.
3: Em 3.
4: Então, uma delas é dada.
1: É, então não desculpa. Digas, não digas.
5: Catarina, defende-te.
4: É dada, é completamente.
0: Então começa já por essa.
1: Porquê?
0: Então
4: vá. Uma delas é completamente oferecida.
1: Não digas, desculpa. Pedro, vá.
4: Vou já começar por essa.
0: Diz.
5: Ok. Vá,
4: por amor de Deus. Até ponhas já a solução. Não falei contigo.
1: A carta.
4: Passamos esta à frente.
5: Ainda por cima. Pedro,
4: passou hoje.
1: Foi por causa disso.
4: Esta
1: é para nos deixar alegres. Agora acabou.
4: Agora, as outras duas, não sei.
1: Acabar com a malta.
4: A primeira é uma música portuguesa que começa com as palavras conduz mais devagar. Isto é
1: do...
4: Bárbara Tinoco. Eu só não sei se é
6: o IC19.
4: O MILF.
6: É?
4: Não. É uma das duas novas. Ou é o MILF ou é o 10 minutos. Agora.
1: Deve ser 10 minutos, porque ela precisa de tempo.
0: Não é Graciano Saga com Vem Devagar Imigrante?
4: Podia ser.
5: Deixa-me só. Não. Acho que o Manel.
6: É inspirado.
5: O Manel estava na Bárbara Bandeira, atenção.
6: Sim. Sim. Eu estava noutra Bárbara.
1: Não, mas é o 10 minutos.
4: É o 10 minutos?
1: É.
4: Eu sabia que era uma das duas. É o 10 minutos.
1: Porque ela precisa de tempo, está muito fácil.
7: Conduz mais devagar.
4: Okay.
6: Muitas músicas sobre condução, de facto.
4: Sim, muitas sobre. É porque a rádio ouve-se muito no trânsito.
6: É verdade. Por isso.
1: Sabes esta, Pedro?
4: Esta não sei.
1: Então, nós vamos saber.
4: Isto é rasteira aqui. Porque isto é. Estou cansado, não. Manel,
1: estou cansado.
4: A música
1: não.
4: Portuguesa
1: tô
4: começa
1: cansado.
4: Com.
0: A frase é: estou cansado, que é a primeira. Estou cansado, ponto. Depois é: não, qualquer coisa. Estou cansado. Estou cansado.
1: 4:30?
5: Não, curiosamente a resposta que tu dás sempre, Vera, está errada.
1: Um dia vou estar certa.
6: 4:30 permanentemente.
0: É estou cansado ou estou cansado?
4: Estou. Por alguma razão não está aqui estou.
6: Deve ser rap.
0: É hip hop. Estou cansado,
4: eu.
6: Não aposto,
1: não
6: é?
1: Não, isso foi Calema.
0: Estou cansado que é não? A seguir é não?
4: É não.
1: Calema, pode ser Calema.
0: Cansado, não.
1: Não será o Matias Damásio?
5: Olha, eu estou impressionado com a vossa linha de raciocínio. Completamente errada.
1: Fogo.
6: Vamos sair deste caminho.
1: Estou cansado.
5: Catarina, queres dar uma pista?
3: É uma banda.
4: É uma banda?
3: É uma bandinha.
4: Estou cansado.
1: É uma bandinha.
4: Não.
6: Que bandas é que estão cansadas?
0: Ah, é Napa.
6: Sim. Eu pensei em Napa.
0: É Napa. É o Sortudos Napa.
4: Também já passou hoje.
3: Pois já.
7: Estou cansado.
1: Ai.
5: Bem, Vasco.
7: Não me apetece dormir.
4: A mim por causa de ti. Mas, portanto, isto é.
1: Eu também fiquei cansada.
4: Isto é quase violar as regras, porque ele diz: estou cansado. E depois demora para aí 15 segundos a dizer a palavra seguinte.
0: Mas eu cheguei aí. Eu percebi isso.
1: Por isso é que isto é desafiante.
0: A gente sabe que de facto os Napa são os reis do hip hop na Madeira.
5: Sim, claro. Sim.
4: Sim.
5: Mas olha.
4: Mas não foi.
5: Foi bom.
4: Foi uma grande estreia do Manel, vocês não acharam?

0: tanto amor. Íñigo Quintero na Rádio Comercial. O ouvinte João Granja está contentíssimo. Mandou para cá uma fotografia a dizer com grande entusiasmo: o meu carro acabou de fazer capicua nos quilómetros percorridos. Então mandou uma fotografia. O carro acabou de fazer 47.774 quilómetros e com uma média muito simpática. Estou aqui a ver 5.5 aos 100. Não é uma média má. O que para o preço da gasolina atualmente é
1: este. Queremos esse carro.
0: Queremos este carro. Agora, faltam 15 minutos para as 10 da manhã. Já repararam que há uma coisa que todas as crianças fazem na hora de dormir?
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14: A minha geração aprendeu a conviver com o inseto.
15: Ai, meu Deus. E sobre as outras gerações, Henrique, de que forma é que as gerações mais velhas o inspiram?
14: De forma nenhuma, Vera. Todas as gerações que vêm antes da minha são porcaria.
3: Espera, Henrique, todas as gerações que precedem a sua são porcaria?
14: Porque...

0: primavera. Todas as gerações que vêm antes da minha são porcaria.
1: Peraí. Henrique, todas as gerações que precedem a sua são porcaria?
0: Porcaria, sim. Vocês são todos presos ao passado, desenharam o mundo sem pensar o futuro, tudo aquilo a que se dedicam é obsoleto, deixaram-nos um trauma geracional, gostam de artistas problemáticos e, genericamente, não há nada a aprender convosco.
2: Portanto, não existe nenhum momento em que o Henrique sinta que precisa da ajuda das gerações mais velhas.
0: Existe.
3: Quando?
0: Agora.
1: Como assim?
0: Já

0: Miles Smith, na Rádio Comercial, 7 minutos para as 10 da manhã. Há bocado, quando falámos daquele ouvinte que fez capicua de quilómetros no carro, falei da média de consumo e achei, acho que é baixa, 5.5. E veio aqui um ouvinte dizer, ele que deixe de conduzir em modo sport. Ele disse, o meu faz 4.1. Eu pensei, 4.1 de média é baixíssimo.
1: É ótimo.
0: Mesmo, é muito abaixo.
2: 4.1 é aquele carro dos Flintstones, é que ele mete os pezinhos no chão.
0: Sim, sim, só falta isso, de facto. Para 4.1. E habituo-se, porque estávamos aqui a comentar isso, microfone fechado, o combustível tem tendência, o preço, para aumentar ainda mais nos próximos tempos, não é?
3: É, parece que lá há um oleoduto na Arábia Saudita que fechou e, portanto, meus amigos,
0: vão ser batidos recordes.
3: É 3 euros daqui a nada.
0: Portanto, estes carros com 4.1 de consumo é bom. Ou então, como eu, o meu é elétrico.
1: Eu tenho um híbrido.
0: O meu é elétrico. É chato, é só porque tem de ter uma extensão muito grande, de 30 km. Eu ligo em casa. Malta, até amanhã.
1: Um beijinho, até amanhã.

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0: Comissão Europeia deve anunciar amanhã uma nova lei que proíbe o acesso a redes sociais abaixo dos 13 anos e que permite o acesso a contas monitorizadas e com restrições pelos pais até aos 15 anos. A lei permite ainda o acesso com restrições até aos 18 anos e, para operarem na Europa, as plataformas terão de provar a Bruxelas que cumprem as restrições de acesso estabelecidas. No discurso sobre o Estado da Nação, a Presidente da Comissão Europeia diz ainda que um dos objetivos imediatos é abrandar o desenvolvimento da inteligência artificial. Ursula von der Leyen defende que a IA pode ser positiva na vida das pessoas desde que seja usada da forma certa. O Ministério da Educação avança que já foram colocados 974 alunos dos concelhos de Almada, Sintra e Amadora, que estavam sem escola atribuída. No entanto, não diz quantos alunos ainda estão à espera de colocação. O Ministério justifica que muitos alunos fizeram a matrícula fora do prazo. O Presidente da Associação de Diretores de Agrupamentos e Escolas Públicas, Filinto Lima, diz que o problema está a ser resolvido aos poucos.
1: Sabemos que em Lisboa eram cerca de 500, a situação foi resolvida. No caso de Sintra eram quase 300, 295, a situação também já está resolvida e, paulatinamente, o Ministério da Educação está a resolver isso com as autarquias e com as suas escolas.
0: Para hoje está marcada a nova reunião com os diretores escolares do Barreiro e Odivelas. Continua por dominar o incêndio em Mato, que começou ontem em Portel, no distrito de Évora. É o único que se mantém ativo. De acordo com a Proteção Civil, tem uma frente que está a ceder aos meios. Entretanto, dois bombeiros sofreram ferimentos ligeiros, num caso devido a uma queda e no outro por exaustão. Estão mobilizados mais de 350 operacionais e 3 meios aéreos. O Benfica estreia-se mais logo na fase de Liga da Liga Europa. As Águias jogam em San Siro, frente ao AC Milan, a partir das 8 da noite.
2: Ai, que nervos. Obrigada, Ana. Vamos saber como estão as coisas no trânsito. 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Bom dia, Paulo Miranda.
3: Olá, Paulo.
4: Olá, bom dia, Renato. Bom dia, Filipe. Há agora informação de acidente na Estrada Nacional 14, ao Via Norte, na ligação da Maia para o Porto. Um acidente já próximo da IFA Seca, ao quilómetro 3, com fila a partir da Fábrica da Cerveja. Há também dificuldades na Avenida AEP e na A28, em direção ao centro do Porto. Na A20, ao quilómetro 6, na ligação de A20 para a Ponto Freixo, ocorreu também um acidente, é na zona de Oliveira do Douro, e ainda há paragens logo a seguir ao nó de A20, em direção ao Porto, através da A1 para chegar ao Porto, abrandamentos a partir de Canidelo, em direção à Ponta Rábida, pelo menos até à passagem pela Boa Vista. Passando para a zona de Lisboa, chama a atenção para um acidente junto à Vela Latina, na Avenida Brasília, na ligação de Algés para Alcântara, trânsito aí mais condicionado. Há também dificuldades na A5, a partir de Caselas para as Amoreiras. No final do IC19, em Pinamanique, vai encontrar também abrandamentos na Radial de Benfica, no Eixo Norte-Sul, na Segunda Circular, também conte com filas na Cril, na descida de Camarate para Sacavém, e na A1, a partir de São João da Talha, em direção a Sacavém.
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3: Deixa-me só, Paulo, ainda estás?
4: Estou.
3: Ontem no dentista enviaram um grande abraço para ti.
4: Verdade. Ah, muito bem, muito bem. Estava uma senhora chamada Sasha,
3: sabe? É isso mesmo.
4: Ora, aí está. Conheci aqui há dias e muito simpática.
2: Vocês têm o mesmo dentista?
3: Não, acho que não foi no contexto.
4: Pessoas que nos conhecem.
3: É uma pessoa que trabalha no meu dentista que conhece o Paulo Miranda e gosta muito que ele é fã.
4: Até ela falou-me de ti também.
3: Pronto, está feito.
2: Encontros imediatos. Já a seguir, Rosalía na Rádio Comercial.
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9: Bom dia, boa quarta-feira. Ainda vamos a meio, não é?
10: Ainda vamos a meio. Esta semana toda a gente me está a dizer que está com os dias trocados.
9: Eu sinto que é quinta-feira.
10: Há muita gente a achar que é quinta-feira hoje.
9: Por que será?
10: Não sei.
9: Estamos a live fest, a viver muito rápido.
10: Se calhar é isso.
9: Lá perla Rosalia.
10: Comercial.
9: Bom dia.

0: Best of You, os Foo Fighters a tocar na Rádio Comercial. 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
0: Mas que pode ser depois. Pessoas. Fazes logo a partir de segunda-feira, vá.
1: Não,
0: lá.
1: Eu domingo estou lá.
0: A minha questão é, dá para fazer cozida à portuguesa em forno? Em fogo?
1: Eu acho que dá. Dá então, para fazer pronto. Tudo no fogo.
0: Se dá para fazer tudo, eu vou.
1: Pronto, é isso. Mas eu não sei se está lá a cozida à portuguesa.
0: Eu vou procurar, não interessa.
1: Domingo vemos lá.
0: Kiss Me com Maro, está combinado.
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0: Temper City, Self-Aware na Rádio Comercial, são 10h26. Já a seguir,
1: Natasha Bedingfield.
0: É Natasha.
1: já tratamos assim porque
0: gosto
1: já a conhecemos
0: dela, por acaso.
1: Há mais de 20 anos.
0: Há muitos anos.
1: Uhum. 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
1: Estamos cá para escrever o resto da história.
0: Lindo.
1: Para já, hoje começou assim.
2: Hoje foi assim.
3: Pedro Ribeiro, que voz é essa, pá?
0: É a minha voz de quarta-feira. Tenho uma diferente para todos os dias.
3: Ah,
0: da semana.
3: É? Hoje escolheste uma voz mais grave.
0: Mais gutural.
1: Já bebeste o chazinho?
0: Já, sim, senhor. Obrigado por isso. Vamos lá ver se me aguento. É a minha voz de quarta-feira.
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0: Hoje é dia de atender todas as chamadas do colega de trabalho.
1: Uma vez tu fizeste-me isso, atendeste-me o telefone e era tipo uma emergência. O Fernando precisava de não sei o quê e tu foste todo lampeiro e depois, Vera, ficaste aflito.
0: Eu ia fazer aquele número de a doutora Vera não pode atender.
1: Sim, mas depois do outro lado percebeste que havia emergência.
0: Havia emergência e tu,
1: pensei,
0: isto é uma zona de sombra.
3: E o que ele fez aqui?
0: Então, hoje não foi ir pela sombra. Vocês viram?
1: Esse, sim.
0: Hoje foi diferente.
3: Foi.
1: Exato.
0: Não melhorou, mas foi diferente.
2: 10-0.
0: Coisas que podem ser colecionadas. Está a valer.
3: Bora.
4: Lata.
3: Vai. Para ouvir música, aquela coisa mais antiga de ouvir música.
4: CDs.
1: Antes dos CDs.
0: Ainda mais antigo.
1: Começa antigo. Por D.
4: Ai, isto vinha.
3: Muito bem.
5: Acabou de perder um óleo de massagem com aroma a bifanas.
0: Vamos.
1: É que uma coisa não mais.
3: Gosto de pensar que existe e que só não é um best-seller porque as pessoas não sabem.
0: É para conceito vencedor. Vais a uma massagem, então que óleo é que quer? Eu hoje quero bifana.
3: Bifana.
1: Que está ao lado da linguiça.
0: Desejo.
3: E onde é que te espalha o óleo das bifanas? Nos presuntos.
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0: Eu sou grande apreciador de
1: Eu gosto, eu gosto.
0: Gosto muito. É difícil de fazer. O Manel, como é
6: não,
0: o chefe, vai já dizer que
6: não
0: faz.
6: Aprecio. Não aprecio.
1: É demasiado saudável.
6: É uma merenda glorificada.
3: Achas que se panou, fritou e glorificou?
6: Exatamente.
7: E voltamos ao verbo panar, é para aqueles dos meus verbos favoritos.
0: Ou não, tu panas?
7: Pano.
1: Eu hoje vou panar, por acaso.
3: Mas já não panas há algum tempo?
7: Eu já não pano há algum tempo.
3: Tens saudades de panar?
7: Saudades de panar. Há muito que gostava eu de panar. Eu panava agora.
0: É pá. Está aqui um ouvido a dizer: seu pano. Só se não puder.
8: Durante uma prova de High Rocks este fim de semana, uma atleta teve um incidente intestinal daqueles que podem ou não já me ter acontecido em férias e que exigem um regresso imediato ao hotel, e pensou, será que eu devo parar? Não, eu vou continuar a corrida e não vou olhar literalmente para trás.
3: A senhora em causa ganhou a competição.
8: Venceu, a rapariga ganhou a taça, One Girl One Cup ganhou, apesar de ter sido a rasca, né? Ganhou um bocado a rasca, ficou em primeiro lugar, mas ainda ficou um bocado aflita com o número 2. Não sei se bateu algum recorde, mas o que é certo é que deixou marca. Chegou ao Olimpo, mas teve que se limpar à chegada. Enfim, foi a primeira no pódio e a última no imódio.
1: E o que é que... Deixa-me só dizer isto. Que a primeira vez que eu vi a notícia, ela dizia assim: atleta compete com fezes. Uhum. E eu fiquei muito confusa.
0: Achavas que ela estava a
1: competir. Sim. Quem é que ganhou? Qual deles?
0: A primeira no pódio e a última no imódio. Bravo!
1: E os outros,

0: Claro que desistiram. Isto foi estratégia,
1: obviamente,
0: não é? Isto foi estratégia.
1: Isto é um
0: Mas não tente isto em casa, por favor. Nem em casa, nem na rua,
1: não,
0: especialmente.
1: É lá de nenhum, é lá de nenhum.
0: Bem, vamos agora.
1: Baixar aqui um bocadinho.
0: Sim.
1: Manel, Bárbara Bandeira, toca agora na Rádio Comercial. Faltam, aliás, 23 minutos
0: isso
1: para
0: mesmo.
1: As 11 da manhã.
0: Bom
1: Ainda bem
0: dia.
1: Que está por aí, bom dia.

0: Calema, a nossa dança está com a Rádio Comercial, Filipa Galrão e Renato.
1: Olá, Lourdes. Está tudo bem?
0: Está tudo, obrigada por perguntares, tão querido. Pablo Alboran chega já a seguir.
1: Água de mim.
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0: Bom dia.
1: Bom dia. Até ao final da semana fica resolvido o problema dos alunos sem vagas nas escolas. Convicção de Filipe Lima, o presidente da Associação Nacional de Diretores de Agrupamentos e Escolas Públicas.
2: Nós sabemos que a situação está muito localizada na área de Lisboa, no distrito do Barreiro, Odivelas, Lisboa Conselho, Amadora, Sintra, e neste momento estas situações estão a ser resolvidas pela Agência da Educação, com os diretores e também com as autarquias. Eu espero que durante esta semana todos os alunos que ainda não têm escola, porque muitos que não tinham já têm a partir do dia de segunda-feira, em virtude das reuniões, todos os alunos tenham turma e tenham uma escola onde possam estudar.
1: A falta de vagas para os alunos está localizada sobretudo no distrito de Lisboa. Amanhã deverá ser anunciada uma nova lei europeia que proíbe o acesso a redes sociais abaixo dos 13 anos, permite o acesso a contas monitorizadas e com restrições pelos pais até aos 15 anos, anúncio esta manhã em Estrasburgo pela Presidente da Comissão Europeia no discurso do Estado da União. Von der Leyen também falou sobre a inteligência artificial. Ruben Mateus.
3: Abrandar o desenvolvimento da inteligência artificial. Este é um dos objetivos imediatos da Comissão Europeia, que se junta aos apelos de alguns dos principais protagonistas da área. Von der Leyen, esta manhã, afirmou que a inteligência artificial pode ser positiva na vida das pessoas, desde que seja usada da forma correta. As alterações climáticas estiveram também no centro deste discurso, com a promessa de um programa de resiliência climática, em que vão ser identificados os 100 territórios na União Europeia mais vulneráveis.
1: Von der Leyen anunciou também que serão criadas novas medidas para conter o fluxo de imigrantes

0: da Frey, na Rádio Comercial. Se estávamos com dúvidas de como é que se salva uma vida, ouvimos 3 minutinhos de música.
1: Fala, fala, que eu estou a arranjar o meu microfone.
0: Pois estás aí em trabalhos.
1: Não, eu ainda estava aqui na medida da Vera.
0: Precisas de uma chave de fendas?
1: Agora já está. Tudo bem.
0: A medida da Vera. Olá, Sandra Braga Fernandes.
2: Sou eu.
1: Olá, estás pronta?
0: Estás pronta. Vamos às notícias.

0: A Leia anunciou também que serão criadas novas medidas para conter o fluxo de imigrantes. A nível diplomático, propõe que o Canadá se torne no primeiro membro associado da União Europeia. A Fórmula 1 está de regresso a Portugal a 18, 19 e 20 de junho, datas confirmadas pela organização da prova. O Autódromo Internacional do Algarve irá receber a Fórmula 1 antes do Grande Prémio da Grã-Bretanha e depois do Grande Prémio do Mónaco.
1: Sabes que temos agora aqui um especialista em Fórmula 1.
2: Sou.
1: Ele foi apadrinhar lá o circuito em Madrid.
2: O que é que queres que eu te explique?
0: Não, quero ver uma divisão e esta data que tens a dizer.
1: Olha,
0: não,
1: é com muita graça. O favorito dele é o Kimi, isso eu já sei.
2: Não.
1: É o Verstappen.
2: Desculpa,
1: o Kimi ganhou.
2: É o meu favorito. Porquê? Perguntas tu. Não sei.
0: Foi um feeling.
1: Viste-o passar muito rápido e pareceu-te bem.
2: Olha que bem que ele conduz.
0: Olha que bem.
2: Faz bem as curvas, tudo bem, com muita calma.
1: Calma não é a palavra certa. Voltamos às notícias daqui a uma hora. Agora entramos em 40 minutos de música seguida.
2: Olha, vocês estavam a ouvir vozes, não estavam?
1: Estávamos, mas não sei de onde vinham.
2: Temos que ver do que é. Não é só se calhar da vossa cabeça, também pode ser.
0: Pois é, de repente ganharam o microfone.
1: Tame Impala agora e daqui a bocado temos música nova da Gizel.
2: Deixa-me aproveitar aqui estes 14 segundos para dizer que os Tame Impala vão estar no último dia de Nós Alive de 2027. Os bilhetes já estão à venda, é um excelente presente de Natal.
1: É dia 10 de julho. Pode apontar já na sua agenda, se já tiver a agenda do próximo ano.

0: Paparazzi, Lady Gaga. Eu acho que continua a ser a minha favorita dela, confesso.
1: Paparazzi.
0: Por causa do videoclipe.
1: Sim, é um bom videoclipe,
0: ela
1: sem dúvida.
0: Sobrevive sempre.
1: Mas não sei se esta é a melhor música da Lady Gaga.
0: É uma das melhores.
1: Mas é uma grande canção.
0: Esta também é muito boa. Não vamos dizer que é das melhores, porque a Olivia Dinho tem uma carreira ainda muito, muito longa pela frente e vai fazer muitas, muitas mais.
1: Mas
0: so
1: é boa,
0: easy
1: é.
0: To fall in love. Olivia Dinho.
1: Está bem.
0: Foste tu.
1: Não sei se é muito fácil de.
0: Ela diz que sim, que é fácil de apaixonar-se por ela.
1: Pois.

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1: É a nova coqueluche da música pop, Somber.
2: Coqueluche.
1: Eu queria dizer a palavra coqueluche, desculpa, coqueluche. Não estavas à espera. Coqueluche, rima com peluche.
2: Essa apanhou-me mesmo desprevenido.
1: Não estavas à espera.

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1: E mais nada.
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0: Payphone, Maroon 5 na Rádio Comercial.
1: Entretanto, passámos aqui este tempo todo a discutir quantas vezes utilizámos uma cabine telefónica e há quanto tempo é que isto não acontece.
0: Sim, mas nós recebemos mensagens, não sei se tu fazias isto, falaste do cartão.
1: Sim.
0: E o Bruno diz, cortávamos o cartão à volta do chip para que quando a pessoa atendesse pudéssemos puxar o chip e deixar de contar os períodos do cartão. Como assim? Que ninja!
1: Bem, que é que nunca ouvi falar disso.
0: Estava imenso trabalho.
1: Mas olha, eu acho que isso era ilegal, portanto eu não sei até
0: achas?
1: Que ponto é que...
0: Também me cheira.
1: Cheira-me que sim. Mas estava a pensar se aqueles de Londres ainda funcionam. Nunca me deu o trabalho
0: lindas,
1: de entrar.
0: É?
1: De...
0: Eu acho que agora são bibliotecas.
1: Ah, sim.
0: Não é? Algumas são bibliotecas.
1: Aqui em Portugal também existe.
0: Também há.
1: Ali na Praça de Londres há uma.

0: Bibliotecas.
1: Ah, sim.
0: Não é? Algumas são bibliotecas.
1: Aqui em Portugal também existe.
0: Também há.
1: Ali na Praça de Londres há uma, por exemplo.
0: Bonito, bonito. Bonito também o Passenger, já a seguir, com música.
1: Olha,
0: nova.
1: Bonito, bonito.
0: É,
1: são as canções do Passenger.
0: E tu és gonna. Disseste, começaste com P e fiquei assustada. E tu és gonna be you, é o nome da música.
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0: o Evandro na Rádio Comercial. Fico por aí, chegam as notícias já a seguir.
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0: Braga Fernandes, vamos às notícias.
1: As famílias estão a ser prejudicadas com o aumento do preço dos combustíveis, mas o país está a melhorar, diz o Ministro da Economia.
2: O país não está ainda bem, mas está a melhorar. Há aqui uma exceção, a inflação. A inflação não está a correr bem. Devia estar a descer e está a aumentar. Mas, senhor deputado, não há almoços grátis. Estamos a sofrer os efeitos de, não de uma, mas de duas guerras que estão a influenciar o preço dos combustíveis e a fazer moça no bolso das pessoas.
1: Castro Almeida está a ser ouvido esta quarta-feira no Parlamento. Até ao final da semana ficará resolvido o problema dos alunos sem vaga nas escolas. Assim está convicto Felinto Lima, o presidente da Associação Nacional de Diretores de Agrupamentos e Escolas Públicas.
3: Nós sabemos que a situação está muito localizada na área de Lisboa, no distrito Barreiro, Odivelas, Lisboa Conselho, Amadora, Sintra, e neste momento estas situações estão a ser resolvidas pela Agência da Educação, com os diretores e também com as autarquias. Eu espero que durante esta semana todos os alunos que ainda não têm escola, porque muitos que não tinham já têm a partir do dia de segunda-feira, em virtude das reuniões, todos os alunos tenham turma e tenham uma escola onde possam estudar.
1: Falta de vagas, sobretudo no distrito de Lisboa. Numa altura de regresso às creches e de mudança de estação, cuidados redobrados contra o vírus sincicial respiratório nos mais pequenos, Filipa Prata, especialista em infecciologia pediátrica, destaca a importância da vacinação, traz benefícios para as crianças, mas também para o Serviço Nacional de Saúde.
4: Portanto, vai diminuir o número de infecções respiratórias e de casos graves, como por exemplo a bronquiolite, vai reduzir, no fundo, as idas aos serviços de urgências, os internamentos hospitalares, diminui também o número de crianças com quadros graves que tenham sido internadas nos cuidados intensivos, vai diminuir também muito a necessidade e a pressão sobre os serviços de saúde.
1: A campanha da DGS de imunização contra o vírus sincicial respiratório arranca esta quarta-feira e foi alargada às crianças de 1 ano de idade.
0: Muito bem, obrigada. Obrigado. Sandra. Voltamos ao essencial da informação daqui a uma hora.
5: Para já são 40 minutos de música, seguida a começar com Dermot Kennedy, Refuge e depois a Rihanna, a nossa Rihanna.
0: Ainda está a chegar a Bárbara Tinoco com MILF.
5: Olha, e o Noah Kahan que está em primeiro no TNT.
0: Ainda, é verdade.
5: Ainda.

0: MILF de Bárbara Tinoco na Rádio Comercial. É mesmo a melhor música sempre. Esta está em quarto lugar no TNT.
1: É uma das suas favoritas, aliás. Por falar em TNT, já sabe que pode votar em radiocomercial.pt nas suas favoritas. Pode ser esta da Bárbara Tinoco ou pode ser outra qualquer. Por exemplo, este Home Record do Somberg está em quê?
0: Está em quinto, está logo a seguir.
1: Está ali a morder os calcanhares.

0: Esteban Sanches na Rádio Comercial, em casa, no carro, em todo o lado.
1: É o dom da omnipresença.
0: Como?
1: É como se fosse magia. Era isso que querias que eu dissesse, não é?
0: Era.
1: Bora.
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1: Será que o Luís de Matos faz casamentos? Porquê que eu estou a pensar nisto? No outro dia descobri, nunca tive um mágico num casamento, nunca vi.
0: Ah, eu já, por acaso.
1: Mas acho que é uma coisa bastante na moda. Há muita gente a contratar mágicos para ir a casamentos surpreender as pessoas nas mesas durante o jantar.
0: Mas o Luís de Matos era uma coisa para ficar lá demasiado tempo.
1: Não, e o Luís de Matos ia ser caro.
0: Muito caro.
1: Porque é o melhor mágico.
0: Pois, não sei. Tens de ser tu, casa-te e convida-o.
1: Eu convido, pode ser que ele vá lá fazer uma...
0: Que aqui decidido. Teddy Sims já a seguir.
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0: dissemos Mr. Know-It-All. Bom resto de quarta-feira com a Rádio Comercial e já a seguir com o Pedro Andrade.
1: Mr. Know-It-All também, como eu diria. Pedro Andrade vai estar consigo a partir da 1 da tarde aqui na Rádio Comercial e nós estamos de volta amanhã às 10. Volte connosco. Amanhã é quinta-feira.
0: Amanhã já é quinta, sim.
1: Na minha cabeça era sexta.
0: Que bom que era.
1: Era tão bom.
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0: escutar Richie Campbell pela Rádio Comercial e a seguir vai comigo até à Escócia, mas por enquanto temos de saber das notícias. E já cá está a Sandra Braga Fernandes. Sandra, muito boa tarde.
1: Boa tarde. As famílias estão a ser prejudicadas com o aumento do preço dos combustíveis, mas o país está a melhorar, diz o Ministro da Economia.
2: O país não está ainda bem, mas está a melhorar. Há aqui uma exceção, a inflação. A inflação não está a correr bem. Devia estar a descer e está a aumentar. Mas, senhor deputado, não há almoços grátis. Estamos a sofrer os efeitos de, não de uma, mas de duas guerras, que estão a influenciar o preço dos combustíveis e a fazer moça no bolso das pessoas.
1: Castro Almeida, ouvido esta quarta-feira no Parlamento. A Associação Coração Silenciado, que representa as vítimas de abusos sexuais na Igreja Católica, vai pedir ao Presidente da República que promova uma auditoria ao processo de compensações e leve ao fim das prescrições para estes casos. O porta-voz António Grosso afirma que o trauma não prescreve.
3: Vamos pedir ao Estado que assuma responsabilidades, porque cabe ao Estado a proteção de crianças e jovens. E na medida em que, na devida altura, essa proteção não foi supervisionada, não foi executada, o Estado tem que vir, por maior retroatividade que haja, tomar alguma ação sobre o assunto. E, sobretudo, avançar com alguma legislação, desde logo, para acabar com esse conceito das prescrições de abusos sexuais sobre menores. As prescrições de abusos sexuais sobre menores não podem existir, porque o trauma não prescreve na cabeça e no corpo das vítimas.
1: Apenas 57 pessoas receberam as compensações anunciadas depois de uma validação inicial de 512 testemunhos. A reunião entre a Associação e António José Seguros está marcada para sexta-feira. A Fórmula 1 está de regresso a Portugal a 18, 19 e 20 de junho, datas confirmadas pela organização da prova. O Autódromo Internacional do Algarve irá receber a Fórmula 1 antes do Grande Prémio da Grã-Bretanha e depois do Grande Prémio do Mónaco.
0: Obrigado, Sandra. Até já.
1: Até já.
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0: Muito boa tarde, ainda bem que estão a ouvir a Rádio Comercial. Eu sou o Pedro Andrade e estou consigo até às 4. Por enquanto, vai comigo até à Escócia. Tem para ver Luís Capaldi. Ah, em todo lado. Boa quarta-feira.

está a Aitana pela Rádio Comercial. Esta chama-se Super Estrela. Cá está ela. É, exatamente. Entretanto, eu sei que custa, mas prepare-se, já estamos todos aqui em contagem decrescente, todos mesmo, para o fim do verão. O outono chega daqui a exatamente uma semana. Não sei se já tinha feito estas contas, mas vai ter mesmo de acontecer. Antes disso, encontrei aqui um estudo que diz que 70% das pessoas aprenderam a fazer uma destas coisas pela primeira vez este verão. E que coisas são essas? Andar de bicicleta, mergulhar de cabeça, mergulhar sem tapar o nariz, jogar ao peixinho, aquele clássico das cartas, não é? Sobretudo também na praia. Atar, ou melhor, os atacadores, exatamente. E fazer um avião de papel. Eu sei fazer isto tudo, menos andar a bicicleta. Se também não sabe, junte-se ao grupo, tenho a certeza que somos muitos. Não conheço ninguém que não saiba, mas eu espero que sejamos muitos adultos que não sabem andar a bicicleta. Diga-me que somos muitos, por favor, não vou ficar muito triste, porque depois dos 30, isto é uma mágoa que tenho, muito grande. Entretanto, os Linkin Park na Rádio Comercial.

festa ao verão do Afonso do Brás e do Luís Trigacheiro, que na verdade acaba o verão para todos daqui a uma semana. E há pouco estava aqui a falar das coisas que 70% das pessoas aprenderam a fazer pela primeira vez neste verão de 2026. E uma delas era andar de bicicleta, que eu não sei, nunca soube, e disse que não conheço ninguém que não saiba. Mas eis que no WhatsApp da Comercial os nossos ouvintes mostram-me que não estou sozinho. Somos muitos com esse trauma. E até sinto que podemos aqui abrir um clube. Sendo que também já me indicaram vários sítios para ir aprender agora a andar de bicicleta enquanto adulto. Muito obrigado pelas mensagens, mas a Andreia, muito querida, muito fofa, diz que, na verdade, não tenho de me sentir mal por causa disso, porque a Andreia sabe andar de bicicleta, mas não sabe mergulhar sem tapar o nariz. Que é coisa que eu sei, porque fiz natação muitos anos. Andreia, cada um com os seus fantasmas. Estamos juntos.

0: Daft Punk e Pharrell Williams, aqui pela Rádio Comercial. 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
0: Pois é, a melhor música sempre aqui na sua rádio comercial. A seguir, com uma banda que já fez um mini concerto dentro de um avião. Eu estou a falar dos Imagine Dragons.
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0: estão os Imagine Dragons na Rádio Comercial e quem sabe também aqui a servir de entrada ou sobremesa para o seu almoço. Por falar em comida, em boa comida.
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0: E provavelmente vou ter bilhetes para si, para ir ao Chefs on Fire. Mas isto depois das 2 da tarde. Provavelmente, quem sabe. É só ficar a ouvir a comercial. A seguir, toca Miles Smith.
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0: bem, pois fica com a melhor música sempre aqui na Rádio Comercial, a seguir com a Ray, mas já cá está a Sandra Braga Fernandes e vamos para o essencial da informação. Sandra, muito boa tarde.
1: Boa tarde. A Associação Coração Silenciado, que representa as vítimas de abusos sexuais na Igreja Católica, vai pedir ao Presidente da República que promova uma auditoria ao processo de compensações e leve ao fim das prescrições para estes casos. O porta-voz António Grosso afirma que o trauma não prescreve.
2: Vamos pedir ao Estado que assuma responsabilidades, porque cabe ao Estado a proteção de crianças e jovens. E na medida em que, na devida altura, essa proteção não foi supervisionada, não foi executada, o Estado tem que vir, por maior retroatividade que haja, tomar alguma ação sobre o assunto. E, sobretudo, avançar com alguma legislação, desde logo, para acabar com esse conceito das prescrições de abusos sexuais sobre menores. As prescrições de abusos sexuais sobre menores não podem existir, porque o trauma não prescreve na cabeça e no corpo das vítimas.
1: Apenas 57 pessoas receberam as compensações anunciadas depois de uma validação inicial de 512 testemunhos. A reunião entre a Associação e António José Seguros está marcada para a sexta-feira. O vírus sincicial respiratório não afeta só as crianças, alerta o vice-presidente da Sociedade Portuguesa de Pneumologia, no dia em que arrancou a campanha da Direção-Geral da Saúde contra este vírus nas crianças. O médico Tiago Alfaro diz que o vírus sincicial respiratório também pode afetar alguns adultos.
3: Tem consequências em adultos, especialmente em populações de risco, com doenças crónicas ou com idade muito avançada, especialmente em pessoas acima dos 70 e particularmente dos 75 anos. Este vírus é causa de importante carga de doença, um número elevado de internamentos e até uma mortalidade bastante significativa.
1: A forma mais eficaz de prevenir é mesmo tomando a vacina.
0: Obrigado, Sandra, e até já.
1: Até já.
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0: E voltamos agora à melhor música sempre, por enquanto, na Comercial. Toca Ray, depois o Sam Smith e também a música nova das Cat's Eye. Vamos a isto, eu sou o Pedro Andrade e estou consigo, bem juntos, até às 4.

Cá estamos hoje, que sai na Rádio Comercial. 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

0: Está Alex Warren na Rádio Comercial, música nova, chama-se Passenger. E agora, por falar em novidades, é a altura da minha rubrica nova aqui na Rádio Comercial. Todos os dias eu dou play aos grandes momentos da música, a discos, concertos, recordes e os artistas que conheço bem e que marcaram a nossa vida. E também as nossas playlists. Aperto o cinto porque esta viagem começa agora no incrível, digo eu.
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0: 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É mesmo comigo. Play it again, Pedro.

Neste 16 de setembro, em 1985, Kate Bush lançava o quinto álbum da carreira, Hounds of Love, que há uns anos, em 2022, voltou aos tops quando o clássico Running Up That Hill fez parte da quarta temporada da série Stranger Things.

Em 97, neste dia, Mariah Carey lançou o álbum Butterfly, que para os críticos e também para a própria Mariah é o melhor trabalho da sua carreira. E este My Hall prova isso mesmo.

Já a 16 de setembro de 2017, Taylor Swift chegava a número 1 da Billboard com a música Look What You Made Me Do, a quinta na carreira da artista a chegar ao topo da tabela de singles norte-americana. Portanto, Play It Again, Pedro, agora com Taylor Swift na Rádio Comercial.

0: E cá está Justin Timberlake pela Rádio Comercial, que é ele que escreveu esta Mirrors para a agora mulher, a Jessica Biel, isto anos antes do pedido de casamento oficial. Já o vídeo é uma homenagem e celebração do casamento dos avós maternos, que estiveram juntos durante 63 anos, portanto, uma música muito especial para o Justin Timberlake. Rádio Comercial. É isso mesmo, já voltamos à melhor música sempre na Rádio Comercial, a seguir com Olívia Rodrigo. Estamos a 25 minutos para as 3. Boa tarde, boa viagem, bom trabalho.
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0: Cá está Olivia Rodrigo na Rádio Comercial e a seguir trago-lhe a música que em 2003 fez história. Tornou-se na primeira música rap a conquistar o Oscar. Lose Yourself de Eminem toca já depois disto aqui na sua Rádio Comercial.
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0: Bárbara Tinoco e Bárbara Bandeira aqui na Rádio Comercial. Daqui a pouco vamos até a Espanha. Para já, vamos para o essencial da informação. Já cá está Sandra Braga Fernandes. Sandra, boa tarde.
1: Boa tarde. O Ministério da Educação não pediu balanço de provas-piloto dos exames nacionais, nem fez reuniões de avaliação, diz o ex-presidente do Júri Nacional de Exames, ouvido no Parlamento sobre o teste-piloto do exame de filosofia realizado em 2025. Luís Duque de Almeida refere que os problemas de digitalização dos exames nacionais já tinham ocorrido durante o projeto-piloto, mas então a tutela não pediu balanço nem avaliação. O Presidente da República reúne com a Associação Coração Silenciado na próxima sexta-feira. A associação que representa as vítimas de abusos sexuais na Igreja Católica vai pedir a António José Seguros que promova uma auditoria ao processo de compensações e leve ao fim das prescrições para estes casos. É o que avança o porta-voz António Grosso.
2: Vamos pedir ao Estado que assuma responsabilidades porque cabe ao Estado a proteção de crianças e jovens. E na medida em que, na devida altura, essa proteção não foi supervisionada, não foi executada, o Estado tem que vir, por maior retroatividade que haja, tomar alguma ação sobre o assunto. E, sobretudo, avançar com alguma legislação, desde logo, para acabar com esse conceito das prescrições de abusos sexuais sobre menores. As prescrições de abusos sexuais sobre menores não podem existir porque o trauma não prescreve na cabeça e no corpo das vítimas.
1: Apenas 57 pessoas receberam as compensações anunciadas depois de uma validação inicial de 512 testemunhos. Em 47 anos, desde 1979, derreteram cerca de 12 trilhões e meio de toneladas de gelo dos glaciares na Groenlândia e na Antártida. Um estudo publicado hoje na revista Scientific Data alerta para um agravamento da vulnerabilidade das regiões costeiras. O aquecimento da Terra está a acelerar o derretimento das duas principais camadas de gelo do planeta, mas 5/6 desse derretimento não resultam do ar mais quente, mas sim de águas mais aquecidas que afetam as camadas de gelo à medida que os glaciares fluem para os oceanos.
0: Ok, Alessandra, até amanhã.
1: Até amanhã.

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4: Olá, muito boa tarde, boa quarta-feira. Eu sou o Pedro Andrade e estou consigo ainda até às 4. Para já trago-lhe Pablo Alborán, depois os Manos Calema. É a melhor música sempre, já sabe onde? Em casa, no carro, em todo lado e em todo o mundo. Aqui na sua rádio comercial, vamos a isto.

Cá está Alex Warren pela Rádio Comercial. E agora trago-lhe Maru, que passa já este fim de semana por Madrid. Ela que vai tocar no Festival da Shakira, dedicado à cultura latina. Esta, claro que vai passar por lá, chama-se Kiss Me. Maru, agora na Rádio Comercial. Depois o Ed Sheeran, boa tarde, boa quarta-feira, bom trabalho, boa viagem.

0: estão hoje Mumford & Sons. Aliás, exatamente, Mumford & Aliás, vamos corrigir. Mumford & Sons, assim é que é. 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E a seguir na Rádio Comercial, James Arthur e Anne-Marie.
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0: 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James Arthur e Anne Marie aqui na Rádio Comercial. Super dupla. E a partir das 4, mais uma super dupla. Joana Azevedo e Diogo Beja no Já Se Faz Tarde. Eu volto amanhã a partir da 1. E para o final trago-lhe a Taylor Swift. É já a seguir.
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0: A melhor música já volta à Rádio Comercial com o Tame Impala a seguir. Para já, as notícias antes das 4 com o Gonçalo Teles. Boa tarde.
1: Olá, boa tarde. Um comboio de passageiros abalroou um pesado de mercadorias em Viana do Alentejo. Há 3 feridos, um deles com gravidade. A Proteção Civil adiantou à agência Lusa que o alerta para o acidente foi dado pouco antes das 2 horas desta tarde, numa passagem de nível particular. O ferido grave estava no caminhão. Os 2 feridos ligeiros seguiam no comboio. Também no distrito de Évora já foi dominado o incêndio que tinha começado ontem à tarde em Portel. A Proteção Civil deu fogo como controlado pouco depois das 2 da tarde, mas fonte desta autoridade disse à agência Lusa que ainda há alguns pontos quentes que preocupam. Mantém-se no local mais de 300 operacionais. O antigo presidente do Júri Nacional de Exames disse hoje no Parlamento que já tinha havido problemas na digitalização de exames nacionais durante um projeto piloto, mas o Ministério da Educação não pediu um balanço. Luís Duque de Almeida falou hoje sobre o teste feito com os exames de filosofia no ano passado, explicou que era habitual haver reuniões de avaliação externa, mas diz que com esta tutela essas reuniões não existiram. O antigo responsável pelo júri de exames não quis comentar o alargamento das provas digitais feito este ano, disse apenas que o resultado é visível. O árbitro Miguel Nogueira vai dirigir o Futebol Clube do Porto Benfica do próximo domingo. Miguel Nogueira, da Associação de Futebol de Lisboa, vai ser assistido por Paulo Brás e Nuno Pires. O VAR vai ser Luís Ferreira. Os portugueses Carminho e Dino de Santiago estão nomeados para os Grammys Latinos, ambos na categoria de melhor canção em língua portuguesa. Carminho está nomeada com Memória, a canção que interpreta com Rosalía. Já Dino de Santiago concorre com No Vento de Nós, uma parceria com os brasileiros Criolo e Amaro Freitas.
0: Nomeações muito merecidas. Obrigada, Gonçalo, e até já.
1: Até já.
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0: A resposta certa é... os medos.
6: E tu partilhavas sem problemas na primeira encontro? Quais são os teus medos também?
0: Tenho medo de tudo. Eu tenho medo de andar de avião. Tenho medo de andar de bicicleta. Eu tenho medo de conduzir. Eu tenho medo de andar na rua. Eu tenho medo de atravessar a rua. Eu tenho medo de alguns bichos. Queres mais? Tenho medo de alturas. Tenho medo de bolas. Mas
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0: Pouquinho. Não tenho medo de estar aqui, por exemplo. Para todo o país. Não tenho. Estou aqui. Não,
7: isso aí é tudo.
0: Super corajosa.
7: Claro.
0: E sozinha. Que é como quem diz, sem o Diogo Beja, porque o estúdio não está vazio. Está aqui mais gente.
7: Captain Tartes.
0: Sim, sou. Sou eu. Vamos em frente, então. A melhor música sempre na Rádio Comercial. Já se faz tarde até às 7. Hoje só comigo, o Diogo Beja está doente em casa com gripe. Bem-vindo. São neste momento 4 horas. Para começar, Tame Impala com Dracula.

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1: Benson Boone na Rádio Comercial. São 4h24. Tem aqui uma ajuda para quem tem mais dificuldades nas palavras e não consegue dizer a alguém: gosto muito de ti ou amo-te. Que ainda é mais difícil. Mas eu vou ajudar. Que frases que pode dizer que significam a mesma coisa. Atenção a estas frases alternativas. Você vai gostar delas. Se for do Porto, pode dizer: és o molho da minha francesa.

0: Grande Mundo, Inácio na Rádio Comercial e da Terra vamos para as estradas, numa oferta Benacar. Saber como está o trânsito a esta hora. Cláudia Macedo, boa tarde.
1: Olá, Joana, boa tarde. Já com abrandamentos na segunda circular, passagem pelo relógio em direção ao Campo Grande e das Torres de Lisboa para as Calvanas, abrandamento também na chegada ao Nó de Pinamanique, com algum movimento ao longo da reta dos comandos da Amadora, até pelo menos passar em Queluz no IC19, sentido Lisboa-Sintra. Paragens a partir do aqueduto em direção à Avenida da Ponte 25 de Abril, acesso da A5 entre Monsanto e a Cruz das Oliveiras, com alguma intensidade em Carnachide para o estádio na A5, nos acessos ao Olival Basto, na Cril e também na ligação de Camarate para Sacavém. No Porto, paragens nos dois sentidos da Avenida AEP, à fila na ligação da Autoestrada do Norte para a Rábida e Francos a partir de Canidelo. Há também fila do lado do Freixo entre a Ponte e o Nó da A3 e abrandamentos na parte final da A3 para chegar à cidade do Porto.
0: Obrigada, Cláudia. Até já. Até já. 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A seguir, a Lady Gaga.
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0: A Lady Gaga na Rádio Comercial. A seguir, Taylor Swift. Boa viagem, bom regresso a casa.
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0: Gonçalo Teles, boa tarde.
1: Olá, boa tarde. O preço do cabaz alimentar subiu pela terceira semana consecutiva. A Deco Proteste registra mais 70 cêntimos do que na semana passada e o porta-voz Nuno Figueiredo explica o que mais aumentou de preço.
2: Legumes, vários. Carne de novilho para cozer subiu quase 1 euro no espaço de uma semana. Depois temos desde tomate, atum, alimentos tão básicos que fazem parte da mesa do dia-a-dia, da casa do dia-a-dia de qualquer português, que qualquer pequena oscilação é suficiente para balançar o valor final do cabaz.
1: O cabaz já custa quase mais 15 euros do que no início do ano. Neste momento, a conta total dá perto de 260 euros. Foi transportado de helicóptero para um hospital em Lisboa o ferido grave de um acidente com um comboio e um pesado de mercadorias em Viana do Alentejo. O comboio de passageiros abalrou um caminhão numa passagem de nível particular. Há 3 feridos, no total 2 feridos ligeiros que seguiam no comboio. O ferido grave estava no caminhão, foi transportado de helicóptero para Lisboa. Já foi dominado o incêndio que tinha começado ontem à tarde em Portela. A Proteção Civil deu o fogo como controlado pouco depois das 2 da tarde. Mantém-se no local mais de 300 operacionais. Pelo menos 20 pessoas morreram hoje no colapso de um prédio bombardeado na faixa de Gaza. Além dos 20 mortos, há 15 pessoas feridas e várias pessoas presas ainda debaixo dos escombros. As equipas de socorro citadas pela agência Reuters admitem que o número de pessoas que estão presas pode estar perto de 100. A Seleção Nacional de Voleibol apurou-se para os 8º de final do Europeu, aproveitou uma derrota de Israel frente à Macedónia do Norte. É um resultado que faz com que Portugal fique no 4º lugar do Grupo B, dá a passagem à próxima fase. A seleção vai agora jogar contra a França, que ganhou o Grupo D.
0: Obrigada, Gonçalo. São 5 horas 1 minuto. 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Há fila para ponto 25 de Abril, desde o Aqueduto, acesso da A5 desde a Cruz das Oliveiras, paragens na segunda circular entre as Torres de Lisboa e o Radar. Sentido contrário, há paragens entre o Relógio e o Campo Grande e na chegada à Pinamanique, abrandamento no eixo norte-sul para norte entre Sete Rios e Telheiras. No Porto, trânsito lento na VCI entre Canidelo e a Boa Vista, sentido Freixo Arrábida, há fila entre Monjoia e as Antas e na Avenida EP há abrandamento nos 2 sentidos e no final da A3 para a VCI. 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A melhor música sempre a seguir na Rádio Comercial. Bem-vindo, bom regresso a casa.
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0: João Só e Tiago Nogueira, quem não sabe amar, fica só. E é uma tristeza.
1: Pois fica.
0: Bom, vi isto no Instagram do linguista, acho que é linguista, Marco Neves. Eu gosto muito da conta do Marco Neves, aprendi imenso. Então dizia ele que, em Portugal, uma investigação com dados do Instituto Nacional de Estatística confirma que

0: António Zambujo na Rádio Comercial. Tem agora uma pergunta para fazer, assim para lançar para a mesa. Em que situações é que não gosta que falem consigo? Há momentos em que nos apetece ficar em silêncio, não queremos que falem connosco. Tem aqui uma lista de sítios onde normalmente as pessoas preferem o silêncio, preferem que ninguém diga alguma coisa. E então, vamos lá. No cabeleireiro, no elevador, no ginásio, na máquina de café do trabalho, no cinema, nos Ubers, nos transportes, TVDE. Qual será o sítio onde prefere que ninguém diga nada? Eu aqui é no cinema. Escolho logo assim à partida.
1: Sim,
0: o cinema é assim
1: o sítio. Silêncio, acabou.
0: Silêncio, ninguém fala no cinema. Nem faça perguntas no meio do filme, por favor.
1: Comente, deixa-me comentar até o fim.
0: Exatamente, comentarem no fim.
2: Mas sabem que eu sinto muita falta do intervalo. Acabaram os intervalos.
1: Pois é.
2: E eu sinto muita falta porque eu gosto a meio de falar, de comentar o que se está a passar.
0: Ah,
2: então agora que confesso que às vezes sai-me durante o filme.
1: Mas eu acho
2: baixinho.
1: Eu acho que tu valorizas isso agora que não tens filhos. Porque eu acho que quando tens filhos os intervalos são um caos. Porque eles depois querem brincar, querem ir sair, querem, não é?
0: Sim.
1: Quando os pais estão a ver isso, acho que vão dizer: não, intervalo é melhor não.
0: Intervalos nos filmes infantis é bom para eles
1: pois,
0: irem à casa
1: depois,
0: de banho.
1: Mas eles depois começam ali a correr pela sala.
0: Sim, mas é no cinema, silêncio. No cinema, silêncio.
2: Sim, e para mim, TVDE é também. Por
1: TVDE...
2: favor, não falem comigo, eu não quero falar.
0: Eu também gosto de silêncio.
1: Eu
0: vou bem no silêncio.
1: Eu acho que sou a pessoa que começa a falar, na verdade.
2: É que eu não tenho conversa.
0: Mas se for uma boa história, há motoristas que têm histórias
1: pois
0: excelentes.
1: É,
2: mas é raro, nunca apanhei nenhuma. Os meus não têm.
1: O meu outro dia contou-me uma. Olha, eu até ficámos lá, até ficar à porta, quatro piscas à porta, à espera de acabar a história. Eu disse, não se preocupe que eu tenho tempo.
0: Na máquina de café de trabalho, só se os colegas forem maus.
1: Pois,
0: forem desinteressantes. Não, é bom.
1: Depende,
0: falar.
1: Porque às vezes eu vou lá quando preciso de um pouco de me time. E isso é tempo para mim, é tempo só para mim.
0: Pronto. No ginásio, eu também prefiro.
2: Não quero falar, não, mas não consigo.
1: Falas.
2: Mas eu não consigo. Eu estou a fazer o exercício,
1: para
2: consigo.
1: Contexto.
2: Eu não treino, consigo falar ao mesmo tempo e treinar ao mesmo tempo.
0: Não, eu quando falo no ginásio é só para me queixar. Portanto, é só isso que levam de mim.
1: Isso alivia até.
0: São queixas. Sim, gritos
1: é preciso,
0: e queixas
1: sim,
0: e choro.
2: Percebo perfeitamente, Joana.
1: Choro, pronto. Uma pessoa nem nota, pode ser só suor.
2: Mas o Tomás, que é quem nos treina,
1: exatamente,
2: a mim e o Lourenço, nós treinamos juntos. Ele gosta de falar durante o treino.
0: Pronto.
2: De fazer muitas perguntas. Eu digo-lhe sempre: pô, Tomás, eu não consigo.
1: Eu respondo sempre:
2: ou eu estou a agachar ou estou a falar. Não consigo fazer as duas coisas ao mesmo tempo.
0: Não és multitasking.
1: Tomás.
0: Não.
1: Tomás.
0: No elevador, também dispenso.
2: À partida vai ser rápido.
1: Não
2: a menos
1: tenho.
2: Que seja um prédio muito grande.
0: Não tenho, mas
1: não
0: dispenso
1: tenho. Isso
0: conversas.
1: É coisa, isso não é coisa de Lisboa.
2: E à partida vai ser uma conversa rápida. A
0: e
2: menos que.
0: Cabeleireiro, eu gosto, até porque eu, cabeleireiro, só vou à minha. Eu
2: pois,
0: sou
2: claro.
0: Muito fiel.
2: Percebo perfeitamente.
1: Isso é uma coisa que eu acho que as pessoas deviam todas ser.
2: Mas eu.
1: Fiéis aos cabeleireiros.
2: Mas eu, cabeleireiro, sou das antigas. Eu vou à revista. Eu tiro a revista.
0: Revistas
2: que têm anos. Eu estou a ler fofoca antiga.
0: A minha nem tem revistas.
1: Mas vais à revista mesmo.
2: Não,
1: a revista.
2: Não, eu não quero que falem também comigo aí.
1: Okay,
0: não, para mim não tens uma cabeleireira amiga.
2: Ela é a mesma da. Mas não somos amigas.
0: Ah, não. Eu vou lá e tenho imensa coisa para contar.
1: Conta
0: e ela
1: lá, então.
2: Não, eu vou buscar a revista antiga de 2014 e estou a ler a fofoca antiga.
0: Para ela nem tem revistas.
1: Não,
0: eu sou a revista dela e ela é a minha revista.
1: O meu não fala muito, mas quando fala até é bom.
2: Nós não temos essa relação.
0: Pronto. Então, se lembrar de mais algum sítio onde diz aqui uma pessoa, casa de banho, claro, casa de banho.
2: Claro, óbvio. Mas à partida estou lá sozinha
0: casa
2: também.
0: De banho, óbvio. 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

0: Roby Calaia na Rádio Comercial. Há pouco estivemos a falar dos sítios ou situações em que não queremos que falem connosco. E há aqui várias pessoas a dizer ao pequeno almoço.
1: Ah, sim. Válido.
0: Ao pequeno almoço. Válido. Não quero, pois é, logo de manhã.
1: Epá. Não é? E antes do café, então. Ui, não. Isso sim. É criminal.
0: E depois recebi uma mensagem que diz: eu já transportei a Joana no meu TVDE e meti conversa e percebi que não estava para aí virada e respeitei.
1: Que
0: vergonha!
1: Ih, Joana!
0: Que vergonha!
1: Bem, eu aproveitaria este momento para pedir desculpa ao senhor.
2: Joana, tens de disfarçar um bocadinho melhor.
0: É um ouvinte.
2: Tens de disfarçar melhor, tens de treinar a cara.
0: Se calhar, não, é, a cara. Porque eu às vezes não sei o que dizer.
1: É.
0: Não é arrogância, é.
1: É falta de tema.
0: É, não, não, é não, falta de jeito não, para estas situações.
2: Depois, se calhar, a cara também
0: mas
2: não é.
0: Mas eu não me importo. Falem comigo que eu.
1: A pessoa tem que trazer o tema.
0: Que eu absorvo.
1: Ok. Tu absorves.
0: Eu absorvo.
1: Podes não responder, tive uma esposa.
0: Tiro o trem.
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16: 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Cláudia Macedo, mais uma vez. Boa tarde, conta coisas.
17: Nesta altura ainda com trânsito lento nos acessos ao Porto pela Avenida AEP, preenchida nos dois sentidos. A fila na A3 está próxima da ligação com a A4 em direção à Circunvalação e à VCI. VCI na ligação do Freixo para a zona de Bonjóia e segue lento até às Antas. Mais à frente, à fila de Francos em direção à Rábida, no sentido inverso entre a Furada e Francos e da zona da Via Norte até às Antas, e também ainda com abrandamentos em ambos os sentidos da Avenida AEP. Em Lisboa, fila na Quiril, na descida do Grilo para o Olival Basto, no sentido inverso é a partir da Pontinha. Abrandamentos em Pinamanique e de Alfragide para Queluz no IC19. O trânsito está lento na segunda circular de Benfica para as Calvanas e do Relógio em direção ao Campo Grande. Há também fila no Eixo para a segunda circular desde Sete Rios a partir de Campo Lido para a 25 de Abril, e na A5 de Cascais para Lisboa há acidente antes da saída para Carnachide. O trânsito está acumulado a partir de Oeiras.
16: Obrigada, Cláudia. Até já. 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

continuam a descer e nós a vê-las. 22 graus para Aveiro e Guarda, 24 para o Porto, 26 para Viseu e Leiria, 29 em Coimbra e Faro, 30 em Lisboa e Castelo Branco, 31 em Santarém, 32 em Évora e Beja. 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

0: Fernando Daniel, na Rádio Comercial, vamos ao Eu É Que Sei, o mundo visto pelas crianças, numa oferta Auchan, este regresso às aulas, porque com bons vizinhos, voltar custa menos. A pergunta de hoje é, devemos partilhar, e o episódio especial já está nas nossas redes sociais. Hoje, com os miúdos do Colégio O Pimpolho, na Maia.
1: Gostam de presentes?
2: Sim!
1: As vossas cadeiras têm um saco da Rádio Comercial com presentes da Auchan. Querem ver?
2: Sim!
1: Então, tens o quê?
2: Um lápis de cor.
1: Uns lápis de cor.
2: E duas cadeiras.
3: Mais lápis.
1: Mais lápis! E mais?
2: Não. Eu não tenho nada.
1: Tu não tens nada?
2: Eu não tenho nada.
1: Não há nada no teu saco?
2: Não. Eu tenho dois lápis e ela tem dois cadernos.
4: Mas este é teu. Eu posso emprestar. Porque a mala assim fica com duas coisas.
1: Olha, que bonito, isso foi muito querido, emprestaste logo. Costumam fazer isto muitas vezes? Partilhar coisas?
2: Sim.
1: É? Porquê é que se deve emprestar?
4: Depois de nós emprestarmos, dá para depois os outros também nos emprestarem a nós.
1: O que é que vocês mais partilham?
2: Brinquedos.
4: Comida.
5: Se não for, não talhar, sim.
6: Livros, material escolar.
1: Tu emprestas coisas à tua vizinha de carteira?
7: Ela é que me empresta mais.
1: Ah, é? E empresta-te o quê?
7: Os lápis de cores.
1: E vocês partilham mais coisas com quem?
8: Todos amigos.
1: Com irmãos, partilham coisas?
9: Eu não tenho irmãos, por isso pé.
1: E com os vizinhos, partilham coisas?
10: Eu queria fazer panquecas e não tinha. E depois o meu pai foi buscar a eles.
1: Quem é que partilha mais, as crianças ou os adultos?
11: Os dois.
12: As crianças.
1: A sério? Os adultos não emprestam?
12: Não.
1: Não?
13: Então... Nós somos adultos, também não vamos partilhar muito.
1: Ou achas que quando nós chegamos a adultos deixamos de saber partilhar?
14: Eu acho que partilhamos sempre.
1: Acham que isso se aprende?
14: Não.
1: Não?
14: Conseguimos.
1: Conseguimos aprender? Há algum truque?
14: Dizer a uma pessoa para partilhar, para dar à outra. E se não der, depois a outra não dá.
1: Há alguma coisa que vocês não partilhem mesmo com ninguém?
15: Eu não presto os clones.
16: Meus gatos.
17: Nunca.
18: E eu tenho uma caixinha que é cheia de segredos. Eu não deixo ninguém pegar nem ver, só as minhas pessoas de confiança.
1: E quem é que são as tuas pessoas de confiança?
18: As minhas duas primas, os meus pais não.
1: Ai! Os teus pais não são pessoas de confiança?
18: Elas não contam a ninguém.
1: E achas que eu sou uma pessoa de confiança? Contavas-me a mim os teus segredos ou não?
18: Se fosse minha amiga, sim.
1: Ah, ok. Se eu tiver uma coisa para vos dar, para vocês partilharem, vocês preferem partilhar só com os vossos amigos, com os vossos vizinhos de carteira ou com a turma toda?
19: Com a turma toda. A turma toda.
1: Diz?
19: Contigo, porque se tu estás-nos a dar, então é para nós também partilharmos contigo.
1: Olha, isso é muito bonito.
0: Pois é.
1: Então vamos partilhar todos juntos. É.
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0: Atenção que a Maria João, a nossa ouvinte Maria João, disse uma coisa com a qual eu me identifico muito. Mais um sítio onde mais vale não falarem connosco. Eu não quero nada que falem comigo neste sítio, que é quando estou a receber uma massagem. Nas massagens.
21: Óbvio!
0: Nas
21: não
0: massagens,
21: é?
0: Silêncio.
21: Nem faz sentido.
0: Não, eu quero pois dormir, é. Quase. Eu
22: sim,
0: quero
22: sim,
0: estar
22: sim, sim.
0: naquele é. Limite em que não sei bem se estou acordada ou se estou
22: claro.
0: A dormir.
22: E se tiver que haver algum tipo de conversa, tem que ser a sussurrar. Quase
0: pois
22: assim,
0: é.
22: Tipo,
21: sim, sim.
22: Sim. Vir-se um bocadinho só agora.
0: Sim, só assim. Assim só ordens.
22: Exato,
0: Sim.
22: Já.
21: Por acaso lembrei-me agora de outro, o avião. Se eu viajar sozinha, também não quero que a pessoa ao meu lado comece a fazer uma conversa. Imagina um voo de, sei lá, 5 horas.
22: Também eu preciso que fale. Também eu. Nós temos medo.
0: Sim.
22: Então é sempre um alívio.
21: Mas sei lá, verem um filme ou ouvir música, não.
22: Assim, quando meto os fones,
0: sim, mas não me importa nada que falem comigo.
21: Ah, ok.
0: Distraiam-me, por favor.
21: Ou seja, estou sozinha nisto.
22: TVD é não, mas avião sim.

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0: 6 e 1, notícias na Comercial com Gonçalo Teles. Boa tarde.
1: Olá, boa tarde. A Ministra do Ambiente recusa acabar com o sistema Volta e rejeita a ideia de que seja responsável pelo que o Presidente da Câmara de Lisboa chamou de drama social. Em Estrasburgo, Maria da Graça Carvalho disse que a causa é outra.
2: É um drama social que está relacionado com a pobreza, que está relacionado com os sem-abrigo. Vão buscar forma de ter algum rendimento utilizando estas garrafas. Há outras cidades na Europa que tiveram o mesmo problema e o resolveram colocando estas embalagens que têm retorno num recipiente separado do resto do lixo.
1: A ministra diz que o Volta está a cumprir objetivos e que já foi ultrapassada a meta deste ano, 40% da reciclagem de embalagens. O preço do cabaz de alimentos subiu 70 cêntimos desde a semana passada. É a terceira semana consecutiva em que os preços aumentam e Nuno Figueiredo, porta-voz da DECO Proteste, explica o que mudou.
3: Legumes, vários, carne de novilho para cozer subiu quase um euro no espaço de uma semana. Depois temos, desde o tomate, atum, alimentos tão básicos que fazem parte da mesa do dia-a-dia, da casa do dia-a-dia de qualquer português, que qualquer pequena oscilação é suficiente para balançar o valor final do cabaz.
1: O cabaz já custa perto de 260 euros. O Presidente da República pede atenção à leitura e alerta que o futuro da sociedade pode estar em risco. António José Seguro defende um impulso nas políticas de educação.
4: Os estudos PISA, recentemente conhecidos, disponibilizam dados para identificar alguns desses problemas, nomeadamente a diminuição da taxa de literacia, bem como em muitos países desenvolvidos, o abandono da leitura como fonte de prazer ou como atividade cultural dominante. A situação é tão exigente que foram algumas das principais publicações globais sobre economia e política a consagrar bastante espaço ao assunto, precisamente porque são também o futuro da economia e o futuro das nossas sociedades que estão em risco.
1: O Presidente da República no BUC 2.0, no Centro Cultural de Belém.
0: Agora vamos saber do trânsito. Numa oferta Midas e quinto acidente na A5 na zona do Estádio Nacional em direção a Lisboa ao quilómetro 7 à fila desde Porto Salvo, mais à frente no acesso para a Ponte 25 de Abril.

0: No sentido Lisboa-Cascais, abrandamento entre o viaduto Duarte Pacheco e Linda a Velha, fila para a Ponte 25 de Abril, no eixo Norte-Sul, a partir de Campo Lido, sentido contrário do eixo à fila entre Sete Rios e Telheiras, paragens na segunda circular entre Benfica e o Radar e no sentido contrário do relógio para o Campo Grande, mais à frente, abrandamento no IC19 entre Alfragide e a Amadora, no Porto, fila na VCI entre Monjoia e as Antas e de Francos para a Rábida em direção ao Freixo. Há paragens entre a Furada e a Boa Vista e depois entre o Amial e as Antas. Avenida AEP com demora nos dois sentidos e lento da A3 para a VCI desde a saída para a A4. 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Vem aí Lewis Capaldi.
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Bom regresso a casa com a Rádio Comercial. São 6h20. Vamos lá a isto. 56% das pessoas já cometeram erros no trabalho por um motivo, por causa de uma coisa.

0: metade das pessoas.
1: Sono.
2: Isto é mais de metade.
1: É já a minha resposta.
0: Já?
1: E estou muito confiante. Sono. Quantas vezes já não fizemos a geneira no trabalho porque estávamos meio a dormir?
2: Isto é,
3: pois depende
2: a Mariana
3: do trabalho,
2: que
3: não é? Que nós temos também.
1: Nota-se que eu fiz manhã durante muito tempo.
2: Diz-nos, Maria, diz-nos tu que nós não temos sono.
3: Que erros é que tu cometeste no teu trabalho por causa de sono?
2: Agora,
3: confessa
2: que, não,
3: lá.
2: Que ninguém está a ouvir.
1: Não, é que ainda por cima, muitos deles nunca ninguém chegou a saber, portanto, se calhar é melhor não dizer nada. Passaram-nos
2: acho que é uma ótima altura para fazer para
1: não, mas por exemplo, tenho que tirar o tempo de manhã. Enganava-me e tirava.

que pode participar aqui no WhatsApp da Rádio Comercial. Eu estou à espera do seu palpite. Pode pensar no seu caso, como a Mariana, ou noutro que conheça. Qual será o motivo que levou a 56% das pessoas já terem cometido erros no local de trabalho? Qual será? Vamos ficar à espera.

0: Os Kalema, né? Comercial, chuva de amor. E se houver chuva, que seja de amor, porque ainda não estamos preparados para aquela normal. Vamos à adivinha, que é a seguinte: 56% das pessoas já cometeram erros no local de trabalho, no trabalho, por um motivo qual. Há boas respostas aqui dos ouvintes da Rádio Comercial. Devo dizer que estas respostas, sim senhor. Há quem, o Ricardo diz: excesso de confiança no que se faz. Excesso de confiança é uma boa, é um bom motivo.
1: Pois é.
0: E há muita gente que comete erros por excesso de confiança. Há muita gente a dizer: paixonetas por colegas de trabalho.
1: Ui.
2: Estão distraídos a olhar para outros sítios, não é? Em vez de olharem para o computador, estão a olhar para o vizinho do lado.
1: Pois é. Ah, não é? Gente do meu lado.
2: Tu estou
1: só, isso só complica mais as coisas.
0: Exato. Se ganha o pão,
1: não se come a carne.
0: Ah, exatamente. Demasiado trabalho, também há quem diga. Demasiado trabalho. Há aqui um ouvinte, o Paulo, que diz que já cometeu um erro no trabalho por causa da comercial.
1: Ui.
0: Porque ele diz que estava... Ai, não é? Ah. Repara, ele diz que estava concentrado nas nossas maluquices.
1: Ui.
0: E deixou uma cozedura queimar. E eu perguntei-lhe: é cozinheiro? E ele: não, trabalho na indústria da cortiça.
1: Ou seja, queimou a cortiça.
0: Queimou a cortiça.
1: Oh, não.
0: Foi a cozer cortiça que deixou um erro por nossa causa.
1: Pedimos desculpa.
3: Mas...
4: Olá, Rádio Comercial.
0: Olá.
3: Nós achamos que é porque
4: Estamos com pressa para ir embora.
2: Uhum. Eu acho que esta é muito boa.
3: Beijinhos.
0: Beijinhos.
2: Esta é muito boa, sim, sim.
3: Tchau, Mafalda e do Pedro.
0: Beijinhos. Tchau, Mafalda e Pedro. Há muita gente a dizer
3: isso. Comercial.
0: Oh. Uhum.
3: Eu acho que é. Está no telemóvel. Beijinhos e abraços.
2: Também pode ser.
0: Também é uma resposta muito
1: para
0: comum
1: mim,
0: aqui.
1: Ganhou só por esta voz tão fofa.
0: Por causa do telemóvel.
2: Mas é assim, eu mudei de resposta. Eu há bocadinho disse com toda a confiança: sono.
0: Há muita gente a concordar contigo.
2: Mas
0: Mariana,
2: eu vou mudar.
0: Vais,
2: vou.
0: Porquê?
2: Ai, Joana, vou perder.
0: Calma, já falamos sobre isso.
5: Boa tarde, comercial. Então, eu acho que é por estar perto do horário da saída.
1: Uhum.
2: Pois.
5: Pelo menos eu cometo algum erro.
0: Lá está, pressa.
5: Do horário da saída. Beijinhos.
0: Beijinhos,
1: quero
0: Diana.
1: Quero trabalho nesta altura também. Não,
0: então,
1: quando está a sair.
0: O que é que vocês acham? O que é que vocês dizem?
2: Eu vou dizer por ter uma discussão com a cara a metade ou com qualquer outra pessoa.
0: Okay.
2: Ter tido uma discussão antes.
0: Por causa de uma discussão.
2: Sim. E estás a pensar
0: ali
2: nisso. Estás ainda no luto da discussão.
1: Uhum.
0: Ok.
2: Pronto.
1: Eu acho que é fofoca. Porque no meu caso é isso.
2: Ah, estás na fofoca.
1: Estou
2: na fofoca.
1: Sim, quero saber, né, de coisas que estão a acontecer no mundo e depois distraio-me. E depois okay. Trabalho às vezes. Né?
0: Pronto. Patrícia.
6: Porque atendem o telefone.
0: Ok. Por telefonemas. Muito bem, então 56% das pessoas já cometeram erros no trabalho por causa de uma coisa do quê? Ai, não é nada disso, peraí. Calma, já disse. Assim.
2: Que nervos.
0: Inteligência artificial.
2: Claro!
1: É verdade.
2: É assim, é que eu sou estúpida.
1: Não,
2: que eu não
1: calma.
2: Penso nas coisas.
0: Confio
1: calma, é assim
0: nas coisas.
1: Claro.
0: Que lá estão, nas respostas que dão, e às vezes a inteligência artificial comete erros.
1: Sim,
0: e nós vamos
1: não era, não era óbvio esta resposta, acho
0: pois
1: que eu
0: não.
1: Lá. Mas é muito atual. O que é
0: não é muito atual.
2: Claro, como é que eu não pensei nisto?
1: Vai fazer os seus estudos.
0: Eu sou uma pessoa muito atual.
1: Sim. A Joana vai fazer os seus estudos.
0: Estudos foram feitos na semana passada.
1: Sim,
0: claro, achas? Eu estou sempre em cima do acontecimento. De nada.
2: Não, eu saio daqui sempre muito irritada.
0: Imenso.
2: Saio daqui sempre muito enervada, Joana. Portanto, eu não vou agradecer.
1: E é esse o objetivo da Joana.
0: Ai, que chatice. E o que é que se diz quando uma pessoa está muito, muito irritada, principalmente uma mulher? Calma, Mariana.
2: Vou ficar muito
0: calma.
2: Melhor agora.
1: Está a ficar vermelha já. Está da cor do smile.
2: Deixem-me em paz.

0: Click, Chisel na Rádio Comercial. Uma amiga do Lori, das Blackpink, não é?
1: É, sim, senhor.
0: Vocês tinham uma banda junto.
1: Sim, nós, eu era o vocalista principal. Imagina.
0: A seguir o trânsito.
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0: 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Mais uma vez, informações com a Cláudia Macedo. Boa tarde.
9: Olá, Joana. Boa tarde. Está mais complicado no eixo norte-sul. Ocorreu um despiste próximo da saída para a calçada de Carris Lumiar. O trânsito está acumulado a partir de Campolide em direção ao local do acidente. Também a partir de Campolide

0: em direção à 25 de Abril, acesso da A5 a partir de Monsanto. O acidente na Cril entre os túneis de Benfica à parte final e a Pontinha no sentido de Algés para Sacavém. A fila está próximo do nó de ligação com A5, A5 para Cascais, entre Caselas e o Estádio Nacional. Há fila no IC19, primeiro em Pinamanique e depois de Alfragide para Queluz. Os cabos da Ávila estão preenchidos em direção à Amadora. A segunda circular de Benfica para as Calvanas e do Relógio em direção ao Campo Grande e abrandamentos também na Cril, do lado norte, na descida do Grilo, em direção ao Olival Basto. Nos acessos ao Porto, preenchidos os dois sentidos da Avenida AEP, fila na VCI entre o Mercado e a A3, de Francos para a Rábida, sentido inverso entre a Prelada e o nó da A3, e a A3 com fila para o Porto, a começar na saída da A4.
1: Quanto a nós, é até amanhã.
0: Até amanhã.
1: Beijinhos. Beijinho. Cláudia. 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Então vamos ter sol, vento forte e pequena descida da temperatura no norte e no centro, máximas de 22 graus em Aveiro e na Guarda, 24 em Viana e no Porto, Bragança 25, Viseu e Leiria 20, Vila Real 27, Braga e Porto Alegre 28, Coimbra e Faro 29, 30 para Lisboa, 31 em Santarém e 32 em Évora e Beja. 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

0: A Sara Correia, na Rádio Comercial. Nem me sinto digna de a apresentar, não tenho voz para isso. Ela é ótima.
1: Já ela tem por nós todos.
0: Pois ela tem por nós todos, é verdade.
1: Ela canta tanto.
0: Muito. E depois das 7, Wilson Honrado, que também canta muito bem.
1: Então não.
0: Tinha de ouvir.
1: Então não.
0: Ele só canta com o microfone desligado, mas canta imenso, está sempre a cantar. Mas não vai ouvir cantar, vai só ouvir falar
1: porque
0: e apresentar
1: a
0: música.
1: Não dá para isso.
0: Ainda não estás melhor.
1: Ainda não sou melhor.
0: Devia estar com o Diogo Beja, os dois, na caminha, a melhorar. A melhorar com Benuron, com um chazinho. O que é que foi? Não tem mal nenhum, vá.
1: Não tem mal nenhum, não.
0: As melhoras. Eu volto amanhã. Beijinhos.
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0: Malta nova que está a começar agora, estamos a dar uma oportunidade, chamam-se Coldplay. Não sei se vão hoje. Brincadeira, eu sou o Wilson Honrado, daqui a pouco vou tocar 40 minutos de música seguida para si aqui na Comercial. Primeiro, Gonçalo Teles atualiza as notícias desta quarta-feira. Gonçalo.
1: Olá, boa tarde. O guarda-redes Trubin está de volta à baliza do Benfica para a visita desta noite ao AC Milan, a contar para a Liga Europa. O ucraniano é uma das 9 mudanças no 11 em relação ao último jogo. Só se mantém Tomás Araújo e Daniel Bandjaki. O treinador Marco Silva explicou à Sport TV que está a gerir a carga dos jogadores.
2: Foi uma decisão nossa, minha, que atendo àquilo que eu vos disse ontem também na proximidade do último jogo, e acima de tudo os 4 jogos em 11 dias pesaram muito nesta decisão, mas é Benfica, não irá haver desculpas, é uma oportunidade também, um voto de confiança para os jogadores também demonstrarem. Talvez no jogo de cartaz, nós quando colocámos e decidimos colocar o jogo do Moreirense naquela altura, não sabemos o calendário da Liga Europa, mas nós temos 8 jogos de Liga Europa, este é o primeiro e queremos começar com o pé direito.
1: Do lado italiano, Gonçalo Ramos é titular, Diego Moreira está no banco de Ruben Amorim. O AC Milan Benfica começa daqui a 1 hora, é a primeira jornada da fase de Liga da Liga Europa. As notas dos exames da segunda fase do secundário que foram reavaliados subiram em 75% dos casos. O Ministério da Educação diz hoje que dos mais de 2.500 pedidos de reapreciação, a nota subiu em 1.900. O contrário, a descida de notas aconteceu em 10% dos casos. A Ministra do Ambiente recusa acabar com o sistema Volta, rejeita também a ideia de que este sistema seja responsável pelo que o Presidente da Câmara de Lisboa chamou de drama social. Maria da Graça Carvalho diz

0: Diz que a causa é outra.
1: É um drama social que está relacionado com a pobreza, que está relacionado com os sem-abrigo. Vão buscar forma de ter algum rendimento utilizando estas garrafas. Há outras cidades na Europa que tiveram o mesmo problema e o resolveram colocando estas embalagens que têm retorno num recipiente separado do resto do lixo.
0: A ministra do Ambiente em Estrasburgo.
2: Obrigado, Gonçalo. Até daqui a uma hora. Agora vamos saber do andamento do trânsito. 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
3: Olá, como é que está tudo a esta hora? Ainda está lento no eixo norte-sul por causa de um despiste junto à saída para a calçada de Carris, ligação ao Lumiar. A fila está muito perto de Campolide, em direção ao acidente. A segunda circular para sair no eixo está também preenchida do lado do aeroporto a partir do relógio e no sentido inverso a partir de Benfica, sendo que mais à frente há abrandamento também para passar o radar do aeroporto. No eixo para sul, fila em Campolide, acesso da A5 Monsanto, trânsito lento na Cril, entre a A5 e os túneis de Benfica por causa de dois acidentes, o primeiro antes do nó de Pinamanico, o outro antes da Pontinha. Há trânsito lento no IC19 Alfragide, Queluz e também Caselas Estádio, na autoestrada de Cascais. No Porto, ainda parado, preenchidos os dois sentidos da Avenida AEP, a via de cintura interna com a fila Mercado A3 e Franques Arrápida, no sentido inverso da Boa Vista para as Antas, e ainda filas no final da Via Norte e da A3 em direção à cidade do Porto.
2: Obrigado, Cláudio. 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
2: Seja bem-vindo e fique mais um pouco para não perder 40 minutos de música seguida com os Rayman, a Zara Larsson e também a Elisa e o Tiago Nogueira. Primeiro, So Easy to Fall in Love, Olivia Dean na Rádio Comercial.

0: A Bárbara Bandeira no final de 40 minutos de música seguida na Comercial. 9:40 para ouvir daqui a pouco. Eu sou o Wilson Honrado. Estava aqui à procura de destinos para 2027 e encontrei uma lista da Intrepid Travel que reuniu destinos para 2027 que são considerados excelentes, mas são relativamente fora das rotas turísticas mais massificadas. E há nomes interessantes como Alonisos na Grécia, Mestia na Geórgia, Samburu no Quénia, Timor-Leste e a Carretera Austral no Chile. A ideia é simples: trocar destinos completamente saturados por lugares onde consegue ter a sensação de estar a descobrir alguma coisa. Basicamente é decidir se prefere ir a um dos sítios mais bonitos do mundo que esteja cheio de turistas ou descobrir um sítio incrível onde quase ninguém vai. Eu acho que prefiro o segundo. A seguir, Imagine Dragons na Comercial.
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0: do teu pai, da tua mãe também. De vez em quando recebo uma chamada a perguntar como estão.
1: Chama-se Diz-me Gamma Wanted com Guga na Comercial. A melhor música e os melhores podcasts sempre. A seguir, um artista que diz que não quer fazer música para parecer cool ou misterioso, prefere fazer canções sobre luto, separações e paixão, porque quer dar aos outros uma saída que ele próprio não teve. Alex Warren a seguir na Comercial com Passenger.
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0: É só um anúncio, são 20 segundos até voltarmos à melhor música sempre aqui na Comercial.
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0: Tudo pronto para ouvir 9:40, minutos de música seguida. Começamos daqui a nada com o Pablo Alvorano. Primeiro, Gonçalo Teles atualiza as notícias.
1: Olá, boa noite. O ministro da Administração Interna admite que o próximo relatório de segurança interna passe a mostrar as nacionalidades de quem comete crimes. Ouvido no Parlamento, Luís Neves rejeitou que esta seja uma medida discriminatória.
2: Teremos de ter a possibilidade de ter aqui informação relativamente às nacionalidades e à origem das pessoas. O ano passado, enquanto dirigente, apresentei uma proposta nesse sentido, porque é importante, não é discriminatório para ninguém, é no sentido de nós podermos saber quem efetivamente se encontra em Portugal.
1: O ministro Luís Neves no Parlamento. Há mais de 6.100 pessoas desaparecidas, de acordo com o novo balanço das enxurradas que atingiram o Nepal. 3 semanas depois, o número de desaparecidos foi revisto em alta. Quanto a vítimas mortais, as equipas de emergência já recuperaram mais de 1.400 corpos. Só pouco mais de 100 estão identificados. Está de volta aos palcos nacionais uma das peças mais ferozes de August Strindberg. É pela mão do ator e encenador Gonçalo Waddington que destaca a atualidade de um texto do final do século XIX.
3: Essa atualidade, para mim, é tanto mais forte quanto for o confronto com o público. A peça foi publicada em 1887, ele escreveu uns anos antes, e é curioso como, quando as pessoas fazem aquela ponte, ao verem a peça, não é? Nos dias de hoje, continuamos iguais e a reagir da mesma forma, com as mesmas emoções, umas pessoas mais complexas, outras pessoas menos complexas e umas pessoas mais sentimentais, outras menos sentimentais.
1: A peça O Pai estreia hoje, fica em cena até 27 de setembro na Sala Luís Miguel Sintra do São Luís, em Lisboa. Depois segue para o Teatro Nacional São João, no Porto, em outubro. Começou o jogo do Benfica em Milão para a Liga Europa. O treinador Marco Silva fez 9 mudanças no 11 titular, incluindo o regresso de Trubin à baliza. O português Gonçalo Ramos é titular no Milan de Rubén Amorim.
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0: O meu nome é Wilson Honrado, sou suspeito que fui eu quem escolheu estes 40 minutos de música seguida, mas estão incríveis. Com Ed Sheeran, a Taylor Swift, a Aitana, o David Fonseca e a Pink. Começamos com Algo de Mim, do Pablo Alvorano.

Nickelback no final de 40 minutos de música seguida na comercial. 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

0: 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A seguir, não perca a Rosalina Comercial com o Snap.
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0: Bem-vindo à Comercial, a melhor música e os melhores podcasts sempre. Eu sou o Wilson Honrado. Estava aqui a ler que o Calvin Harris tem uma quinta em Ibiza e não é só para tirar fotografias para o Instagram. Ele tem 56 hectares com produção biológica certificada de legumes, ovos e também de vinho. Portanto, neste momento o Calvin Harris pode estar a verificar se as couves estão bem regadas ou a provar o seu próprio vinho, quem sabe. Falamos de outro DJ que também tem casa em Ibiza. David Guetta a seguir com o Tennis Films e a Tones and I. Gone, gone, gone na Comercial.
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0: Na escola, 4:30 na comercial, nesta semana que é a semana de regresso às aulas para muitos dos nossos miúdos, finalmente, digo eu. Daqui a pouco na comercial, em 20 segundos, estamos de volta à melhor música sempre.
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0: Às voltas andam as escolas que conseguiram colocar mais de 500 alunos de Almada, Sintra e Amadora. Contas do Ministério que hoje revelou também dados sobre os exames nacionais do secundário. As notas subiram em 75% das provas da segunda fase que foram revistas e desceram em 10%. Já na época especial, as correções mostram que as notas baixaram em relação à primeira fase e em perto de metade das disciplinas a média passou de positiva para negativa. Noutras contas, o cabaz alimentar seguido pela Deco Proteste subiu de preço pela terceira semana consecutiva. São mais 70 cêntimos e o preço total está perto dos 260 euros. O porta-voz Nuno Figueiredo explica o que encareceu.
1: Legumes, vários, carne de novilho para cozer subiu quase 1 euro no espaço de uma semana. Depois temos desde tomate, atum, alimentos tão básicos que fazem parte da mesa do dia-a-dia, da casa do dia-a-dia de qualquer português.
0: E da matemática de casa, espreitamos a leitura e o aviso do Presidente da República que diz que os resultados recentes do PISA preocupam.
2: Nomeadamente, a diminuição da taxa de literacia, bem como em muitos países envolvidos, o abandono da leitura como fonte de prazer ou como atividade cultural dominante.
0: Esta noite, à Liga Europa, o Benfica está a jogar com o AC Milan de Rubén Amorim e Marco Silva fez 9 mudanças no 11 inicial. Talvez esteja a pensar já em domingo, há clássico entre Porto e Benfica e o árbitro escolhido foi Miguel Nogueira. No VAR vai estar Luís Ferreira. Outras nomeações, noutro campo, são as de Carminho e Dino de Santiago. Estão ambos indicados para o Grammy Latino de Melhor Música em Língua Portuguesa. Até amanhã.
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4: Boa noite, bem-vindo à Comercial. Fique mais um pouco e não perca 40 minutos de música seguida com a Beyoncé, Tame Impala e Jenny, Harry Styles. E começamos com Stupid.

Beyoncé na comercial nestes 40 minutos de música seguida. Tenho uma novidade no The Weeknd deste fim de semana, o meu programa que vai para o ar nas noites de sábado para domingo a partir da 1 da manhã. Vou mostrar-lhe a minha remistura do No Matter Where I Go do Guia Ali, que só sai daqui a umas semanas.

0: Amanhã é quinta-feira e conto com uma quinta-feira com sol em praticamente todo o país, mas também com algum vento. As máximas vão chegar aos 24 no Porto, 30 em Lisboa, 29 em Faro. Boa noite. A seguir os Lifehouse, né? 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

0: Depois vão chegar aos 24 no Porto, 30 em Lisboa, 29 em Faro. Boa noite. A seguir aos Lifehouse, né? 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

0: sua noite meio da semana tem boa onda garantida com a Ana Isabela Roja e a melhor música sempre aqui na Comercial. Eu sou o Wilson Honrado, cá estarei amanhã a partir das 7.
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Amor, aqui na sua comercial, melhor música portuguesa sempre, em casa, no carro, em todo lado. Muito se tem falado nos últimos dias sobre a suposta gravidez escondida da Lady Gaga. Ela foi apanhada por paparazzis com um bebê ao colo, assim num marsúpio. E já há toda uma teoria da conspiração, porque ninguém sabia que ela tinha estado grávida. Ela foi a muito poucos eventos durante o ano passado. E segundo as teorias de conspiração à volta deste nascimento do bebê de Lady Gaga, que também não há informações sobre o bebê, não se sabe nome, não se sabe quando é que nasceu, não se sabe quantos meses é que tem, não se sabe se é menino, se é menina, há quem diga que ela de facto conseguiu esconder a gravidez devido a alguns truques. Apareceu muito pouco em eventos sociais, recusou imensos convites para eventos durante o tempo em que esteve grávida. As roupas eram custom made, eram feitas especificamente para esconder a barriga e de forma a não apertarem demasiado a barriga da Lady Gaga. E há quem diga também que raramente se deixou fotografar por fãs, e quando isso acontecia ela tentava com que fosse fotografada só da cintura para cima, e que pagou muitas vezes a peso de ouro aos fãs para não publicarem as fotos, tudo para ter uma gravidez tranquila. Ah, e contratou também uma equipa de segurança reforçada para andar com ela, para estar na casa dela, à volta da casa dela, para não ser importunada, para conseguir descansar como deve ser. Eu acho que quem pode, pode. E se ela quis viver esta gravidez de uma forma tranquila, sem os olhares do mundo todo em cima dela, eu acho que ela fez lindamente. O que interessa é que tenha corrido tudo bem, que tenha nascido bem o bebê, que seja saudável e que eles estejam muito felizes. A Little More, Ed Sheeran, agora na sua

Já estamos a meio da semana com os Coldplay, chama-se Higher Power, a melhor música sempre, em casa, no carro, em todo lado. Meio da semana quer dizer que estamos mais próximos do fim de semana e mais próximos ainda do próximo sorteio do Show Me The Money. É já depois da manhã, na sexta-feira, há 20 mil euros que podem ser seus e eu já lhe vou contar tudo sobre o jackpot desta semana. Die On This Hill, a Sienna Spyro, para ouvir. Agora boa noite, bom regresso a casa. Got me.

0: 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Já a seguir, Tempest City.
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Continua a ser uma das minhas preferidas. Eu adoro esta música, Another Love. Tom Odell, aqui na sua Rádio Comercial. A melhor música sempre. Em casa, no carro, em todo lado. Já sabemos que Tame & Impala são a primeira confirmação para o Nós Alive 2027. Eu espero em breve podermos anunciar mais nomes. Para já é o que temos. Tame & Impala no dia 10.

das artistas portuguesas presentes no Festival F, que é um festival só de música portuguesa, viu lá dentro, em Faro, e que vai acontecer novamente para o ano, com a garantia da sua rádio comercial. Já a seguir o Avicii.

Uptown Funk, Mark Ronson com Bruno Mars, aqui na sua Rádio Comercial, nesta emissão arrojada de quarta-feira. A melhor música sempre, em casa, no carro, em todo lado. Na semana passada cruzei-me com o meu vizinho. Sabemos, agora desde o Festival do Crato, sabemos que somos vizinhos, moramos mesmo pertinho um do outro e já combinámos uma jantarada, uma almoçarada, qualquer coisa. Cruzei-me então aqui na Rádio Comercial, ali no corredor, na entrada, com o meu vizinho Bubas Pinho, que veio à Rádio Comercial apresentar música nova e cantar essa música nova. Chama-se Enleado. O vídeo está no nosso site, se quiser ver, radiocomercial.pt. Já a seguir, o Lewis Capaldi.

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1: E chegámos à quinta-feira num instantinho. Estamos no fim de semana, já não falta tudo. Ai, eu gosto tanto desta sensação de que possa chegar ao fim de semana. 40 minutos sem interrupções, já a seguir com Alex Warren, chama-se Passenger, James Arthur, Missy Miles, Vans e Bispo.

A benção do Missy Miles, Vans e Bispo, aqui na sua rádio comercial, a melhor música sempre em casa, no carro, em todo lado. Com o fim de semana a chegar, chega também mais uma dose de boa música portuguesa. 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

O Lucas Graham aqui na Rádio Comercial. Melhores músicas sempre, em casa, no carro, em todo lado. A previsão para hoje, quinta-feira, é de poucas nuvens no céu. À tarde, umas nuvens um bocadinho mais chatas, mas também altas, portanto também não vão chatear assim tanto. Vento por vezes forte no litoral oeste e também nas terras altas e mais assim na faixa costeira, mais perto do mar. Pequena descida das temperaturas mínimas, ou seja, um bocadinho mais de frio à noite e pequena subida das máximas, um bocadinho mais de calor durante o dia. É assim que vai ser a nossa quinta-feira. Agora, a câmara do

Quem me vê, os 4:30 com Luís Trigacheiro, aqui na sua Rádio Comercial, a melhor música portuguesa sempre em casa, no carro, em todo lado. E se eu dissesse a quem nunca teve a oportunidade de ver os Linkin Park ao vivo, que agora tem uma oportunidade parecida? Não é a mesma coisa, não é? Obviamente, mas é mesmo muito, muito, muito parecido. Eles são considerados a maior banda de tributo aos Linkin Park do mundo. São portugueses, chamam-se Hybrid Theory e vão estar pela terceira vez na Mel Arena em Lisboa, com a garantia da Rádio Comercial. Eu vou lá estar em DJ set a abrir a noite. É um prazer enorme fazer parte desta noite incrível que vai acontecer para o ano, com a garantia da Rádio Comercial. Para saber tudo sobre o concerto, radiocomercial.pt. Não deixes de escutar os bilhetes, porque acredito, vai adorar. Daqui a pouco, Super Prism, música nova de Almost Monday.

0: todo lado. Sou a Ana Isabela Roja e espero que a Comercial esteja sempre por aí. Depois da uma, a Carolina Torres.
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